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0: Muito bem, gente, em Peritiba são 21 horas e 19 minutos, olha só, entramos na programação MPB Nights, olha só quem tá pintando aqui nas suas 96,3, é Thales Roberto,
1: eu não quero.
0: O CD Na Sala do Pai com a belíssima canção Arde Outra Vez. Olha só, eu ofereço essa canção para minha amiga Márcia Oliveira, ela que tá na escuta da Amor FM. Alô Márcia, forte abraço minha amiga, tamo junto. Para os demais também que estão ouvindo a Imora FM, muito obrigado pelo carinho de todos vocês, tá bom? Olha só, logo após temos a programação Fim de Noite, hein? Você vai se apaixonar de verdade. Uma ótima noite para vocês.

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Muito bom, gente. Em Piritiba são 22 horas e 5 minutos. Olha só, entramos na programação fim de noite. Olha só, gente. E eu preparei uma playlist topzera aqui, só nacional, só coisa gostosa de se ouvir para vocês relaxarem aí, ficarem escutando a Imoré FM através do aplicativo também, né? Vocês aí, meus amigos caminhoneiros que estão cortando essa estrada de meu Deus, passado me traz. Ouvindo a Rádio Amor FM pelo aplicativo e também aqui pelo sonzinho do caminhão. Muito obrigado pelo carinho e audiência de vocês. E obrigado também pela carona que vocês estão nos dando. Valeu! E tipo, são 22 horas e 6 minutos. Ney Mato Grosso canta Poema. Olha só, e pra quem não sabe, né, essa canção aí é uma música, na verdade é um poema escrito de Cazuza para sua avó, que só foi descoberto anos depois, né, da morte do Cazuza, né. A mãe do Cazuza estava vasculhando alguns arquivos do cantor e achou esse poema. E foi escrito, dedicado para a avó dele, né? E aí a mãe de Cazuza decidiu entregar essa bela arte, essa obra de arte, ao cantor Ney Mato Grosso. E Ney Mato Grosso, é claro, fez uma belíssima homenagem ao Cazuza e à sua avó. E musicalizou esse belíssimo poema. Tá, então em Piritiba são 22 horas e 7 minutos. Poema Cazuza, cantado na voz de Ney Mato Grosso. Tenha uma ótima noite para vocês.

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0: Muito bem, gente, em Peritiba são... exatamente 22 horas e 59 minutos.
1: 59.
0: Muito boa noite pra vocês. Infelizmente chegou ao fim de mais uma programação. Muito obrigado a todos vocês. Fiquem com Deus. E até amanhã, se nosso bom Deus nos permitir. Amanhã eu vou estar marcando presença aqui nos estúdios da Amor FM a partir de 5 horas da manhã. E conto com todos vocês. Tchau, gente. Fui!
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4: Valeu! E Ivonildo do Nordeste, a família esculhambada!

0: Muito bem, gente, em Piritiba são exatamente 5 horas e 3 minutos. Muito boa noite para cada um, melhor, muito bom dia para cada um de vocês aí que está no outro lado, ouvindo a Rádio Amor FM, que está também, né, ouvindo pelo rádio, que está ouvindo pelo nosso aplicativo. Muito obrigado a todos vocês aí, tá bom? Tenha um bom dia, tenha um início de sabadaço aí, né? Dia 1º de agosto, acorda, acorda, menino, acorda, menina, que já é agosto, hein? Agosto de Deus. Olha só, rapaz, então já demos início aqui à programação Despertar Chapada, que vai até as 8 horas. E até lá, vamos ouvir muito sertanejo gostoso aí, tá bom? É, rapaz, olha só, eu já começo essa programação mandando um forte abraço aí pro meu amigo Danilo, lá no bairro Piritiba Ville, lá no bairro do Alto do Cruzeiro. Alô, Danilo, Danilo aí, minha amiga Júlia também tá na escuta, né? Alô, dona Júlia, forte abraço para a senhora, muito obrigado pela audiência. Meu amigo Danilo também, né? Forte abraço para cada um de vocês aí, sua família, Danilo. E também essa galera massa que mora aí no Alto do Cruzeiro. É, muito obrigado. Alô, Nego Niso, lá na Baixinha, hein? Lá na minha rua, meu vizinho. Forte abraço pra você, meu irmão, tamo junto. No Nego Niso, dona Nilza, também, meus vizinhos. Um abraço pra cada um de vocês aí, tá bom? 5 horas e 4 minutos, vamos que vamos. Vamos que vamos de sucesso, olha só. Ivanildo do Nordeste, família encrenqueira. Logo após você vai ver, vai ouvir a música do cara véia, né? É, como é o nome? Filhote... Não, como é? Filho Ingrato. É isso mesmo. É, rapaz. Sem mais delongas. E a partir das 7h30 temos também, né, ele, Jorginho da Cigana, vai estar marcando presença aqui nos estúdios da Amor FM para a gente fazer a programação Despertar Chapada. Isso mesmo. Olha só, quero mandar um forte abraço aí pro meu parceiro Pídio Neto. Alô, Pídio. Forte abraço, meu irmão. Tamo junto. É, rapaz. Alô, Maicon também. Maicon aí, jogador, hein? Forte abraço pra cada um de vocês. Valeu. 5 horas e 5 minutos. Vamos que vamos. Programação Despertar Chapada, diretamente dos estúdios da Amor FM para o Brasil, para o mundo.
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3: Olha a música nova do Vaqueiro Ponto Forró, mais uma composição do Rian. O Vaqueiro também sabe falar de amor. 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

Muito bem, gente, em Piritiba são exatamente 7 horas e 4 minutos. Muito bom dia para você aí, que acabou de acordar, né? Já vai tomar aquele cafezinho e já vai ligar o rádio para ouvir a programação da Mora FM. Valeu, muito obrigado pelo seu carinho, pela sua audiência. Acorda, menina! Acorda, menino, que hoje é 1º de agosto, hein? Eita! Julho velho deu trabalho pra passar, hein? Só eu tive essa percepção. Julho demorou de passar. E vocês aí, o que é que vocês acham? Olha só, daqui a pouquinho tem ele aqui nos estúdios da Mora FM, né? É o nosso amigo Jorginho, mais conhecido como Jorginho da Cigana, hein? Pra gente fazer a programação da Igreja Presbiteriana Um Novo Amanhecer. Olha só, quero mandar um forte abraço aí pra minha amiga Osmailde lá no Núcleo Rural. Um abraço pra você, minha amiga. Meu amigo Euvaldo da Fazenda Riacho dos Patos, lá em Mundo Novo, hein? Tá de radinho ligado. O cara é fera. Minha amiga Rosinha da Chapada de Porto Feliz. Bom dia, minha amiga. E aí, como é que você tá? Você tá bem? Tá sol Todd? Bom demais. E o café? Ave Maria. Pensa num caba, véi. Que é doido por café. Sou eu, viu? Cafezinho passado na hora, quentinho. Ave Maria, bom demais. Olha só, rapaz, e temos que comemorar hoje. É isso mesmo, temos que comemorar hoje. Olha só, o aniversário do nosso amigo Osmário lá no Núcleo Rural, hein? A minha amiga Osmailde pede pra gente parabenizar o irmão dela, o Osmário, que está aniversariando hoje lá no Núcleo Rural. E ela deseja que Deus te abençoe hoje e sempre. Meu amigo, parabéns. Feliz aniversário pra você. Que Deus possa realizar seus sonhos, todos os seus desejos. Deus te abençoe, muita paz, muita saúde, muita prosperidade, muito amor no seu coração. E comemore, porque hoje é o seu dia, hein? Comemore, aproveite. 1º de agosto de 2026, aniversário do nosso amigo Osmário, né? Olha só, também quero parabenizar todos os aniversariantes de hoje, hein? Que são muitas pessoas, eu sei que é muita gente. É gente demais. Olha só o que a Imoré preparou aqui pra você, meu amigo Osmário. Segura que a pancada é tua.

Muito bem, parabéns para vocês aí. Olha só, Cristiano Araújo, Paraíso Particular, hein? Logo na sequência você vai ficar com Pablo, não, pra não chorar um dia. Musicão, hein? 7 horas e 7 minutos. Yeah. Tenha uma ótima manhã pra vocês.

0: vocês,
1: Jorge
0: e Matheus.
1: João Vinícius.
2: Ô, Jorginho.

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Há no coração do ímpio a voz da transgressão. Não há temor de Deus diante de seus olhos, porque a transgressão o lisonjeia a seus olhos. Ele diz que a sua iniquidade não há de ser descoberta nem detestada. As palavras de sua boca são malícia e dolo. Abjurou o discernimento e a prática do bem. No seu leito, maquina a perversidade. Detém-se em caminho que não é bom. Não se despega do mal. A tua benignidade, Senhor, chega até os céus. Até as nuvens, a tua fidelidade. A tua justiça é como as montanhas de Deus. Os teus juízos como um abismo profundo. Tu, Senhor, preservas os homens e os animais. Como é preciosa, ó Deus, a tua benignidade. Por isso, os filhos dos homens se acolhem à sombra das tuas asas. Farta-se de abundância na tua casa e na torrente das tuas delícias lhes dá de beber. Pois em ti está o manancial da vida. Na tua luz, vemos a luz. Continua a tua benignidade aos que te conhecem. E a tua justiça aos retos de coração. Não me calque o pé da insolência. Nem me repila a mão dos ímpios. Tombaram os obreiros da iniquidade. Estão desruídos e já não podem levantar-se. Meus queridos, nesta manhã que a graça do Senhor se faça presente em nossos corações. É com muito prazer e satisfação que estamos iniciando mais um programa, o Novo Amanhecer da Igreja Presbiteriana de Piritiba. Programa esse que tem o propósito de trazer ao teu coração uma palavra de consolo, de conforto, de repreensão quando necessário, palavra de orientação. E nós nos alegramos com esta palavra, pois compreendemos que é a palavra de Deus para nortear nossas vidas. Mas hoje, Piritiba, ela amanhece triste, com coração de luto. Afinal de contas, perdemos mais um jovem de nossa cidade. Aqui eu quero deixar, externar o mais profundo sentimento à família de Normário Alves de Araújo Júnior. Normário, que era karateca, que praticava o esporte no Karatê Fênix junto com o professor Paulinho. E que nesta noite de sexta-feira, foi vítima de um acidente fatal e acabou falecendo. Então nós, como igreja, como amigo, externamos para a família de Normário, para Marinho e todos os seus familiares, os nossos mais profundos e sinceros condolências, e que o Espírito Santo do Senhor console, conforte nessa hora tão difícil, nesse momento tão cruel que a vida proporciona, que é a hora da morte. Lamentamos muito, fica aí os nossos sentimentos. Normário, que era companheiro nosso nas empreitadas do karatê e de outras situações, fica aí nosso sentimento. Vamos ouvir uma canção, peço aqui para Frank para passar uma canção, e daqui a pouquinho estaremos de volta para meditarmos na palavra de Deus.

Muito bem, estamos de volta para, nesse momento, trazer para você uma palavra de conforto, de consolo. E neste momento, o texto que Deus colocou em nosso, em meu coração, está no livro de Mateus, capítulo número 11, versículo 28. E o texto fala assim: "Vinde a mim, todos que estáis cansados e sobrecarregados, e eu vos aliviarei. Tomai sobre vós o meu jugo, e aprendei de mim, porque sou manso e humilde de coração, e acharei descanso para a vossa alma, porque o meu jugo é suave e o meu fardo é leve." Meus queridos amados ouvintes, nós estamos diante aqui de um precioso e maravilhoso convite. Jesus Cristo Nazareno, aquele que deu a sua vida em nosso resgate, no seu ministério terreno, ele faz um convite para todos. E eu digo para você que as dificuldades ao longo de nossa caminhada são muitas que surgem. Todos nós enfrentamos dificuldades, problemas. Independentemente da sua crença, independentemente daquilo que você acredita, você não está isento de passar por provações, por dificuldades. Mesmo as pessoas que têm uma fé, mesmo a pessoa que acredita em Cristo, mesmo para aqueles que estão firmados, alicerçados na pedra angular da igreja, que é Jesus, não estão isentos de problemas, de enfermidades, desgostos, perdas. Elas vão acontecer a todos nós. Ninguém, absolutamente ninguém, está livre de enfrentar lutas, de passar por situações adversas. Ninguém neste mundo está isento de uma hora para outra ver o chão se abrir e a sua vida desmoronar. Ninguém está isento de repente passarmos por uma situação onde o sofrimento adentra em nossos lares. Ninguém está isento. E eu digo para você que eu tenho certeza que muitas pessoas estão sofrendo hoje por causa das circunstâncias adversas sobre as quais parece que elas não têm nenhum controle. Tem situações em nossas vidas que ocorrem que nós não temos o que fazer, nós não temos domínio. E que tem hora que não dá para fazer absolutamente nada. Situações que vêm sobre nós e que são fatalidades que, infelizmente, todos nós iremos enfrentar, mais cedo ou mais tarde. Mas é muito duro alguns golpes que a vida nos trazem. E aí, em alguns momentos, passa milhões de perguntas. Milhões de perguntas a respeito de por que as coisas acontecem e por que elas podem ser como elas podem ser superadas e como essas coisas podem ser evitadas. A nossa única resposta, ela é encontrada no socorro bem presente e poderoso que Jesus Cristo, nosso Senhor e Salvador, pode nos dar. Sabe, meus queridos, tem situações na vida que nós não encontramos uma resposta lógica. Nem tudo na vida se explica. Nem tudo na vida nós temos a resposta exata. A vida não é uma matemática, não é uma ciência exata. Situações acontecem que nós não temos como explicar. Agora, uma coisa eu lhe afirmo nesta manhã, reitero, e lhe digo que existe um que nos convida nesse momento de dor, nesse momento de luta, para nos deleitarmos na sua presença. O convite é feito por aquele que é o dono de tudo e governa sobre tudo e todos, e que nós não conseguimos compreender tudo o que acontece. E aquele diz: "Vinde a mim." Este é um convite pessoal. Este é um convite para vir a uma pessoa. Ele está nos convidando: "Venha a mim." Sabe por quê? Porque este que convida, ele conhece o teu problema.
Este que vos convida nesta manhã, ele sabe da tua luta, das tuas lutas, da tua dor. Ele sabe dos teus dissabores. Ele conhece você como ninguém. Porque ele também foi tentado, ele foi afligido como você. Jesus padeceu, ele passou por grandes lutas na sua caminhada, na sua trajetória. O escritor aos Hebreus diz o seguinte: porque não temos um sumo sacerdote que não possa compadecer-se das nossas fraquezas, porém, um que, como nós, em tudo foi tentado. A diferença é que ele não pecou. Ele foi tentado, passou por prova, mas ele não pecou. Por isso, esse que vos convida nesta manhã, ele tem uma sensibilidade com as nossas fraquezas, porque ele passou por as mesmas situações. A diferença foi que ele não fraquejou. Então, portanto, eu digo para você de forma clara, nunca estamos sozinhos quando aceitamos o convite para vir a Jesus. Vinde a mim. O convite está escancarado para todos nós nesta manhã. Um convite para ir a uma pessoa. O convite não é para ir para uma instituição religiosa, a qual eu digo que eu preciso fazer parte e sei que há sim uma necessidade de estarmos inseridos dentro de uma delas. É óbvio, algumas pessoas optam por não fazê-las, por não fazer parte. Mas o que eu digo para você nesta manhã é que o convite, ele é para ir a uma pessoa. Ele convida para que você vá até ele. Uma outra coisa que o texto nos apresenta é que o convite, ele não faz acepção de pessoas. Vinde a mim, quem? A pergunta é, esse convite é direcionado para quem? O texto fala que é para todos. Vinde a mim, todos. Jesus, ele convida todos que estão sofrendo debaixo da culpa do pecado ou debaixo de uma circunstância que tem nos oprimido. Jesus chama para receber o perdão. Jesus te chama nesta manhã para absorver você do pecado que nos causa a separação de Deus. Através do sangue de Cristo, ele nos torna sem nenhum pecado. Ele nos absorve, ele perdoa. Ele derramou o seu sangue para a remissão dos nossos pecados. Ele continua a convidar a cada um de nós, mesmo aqueles que já se sentem salvos por ele. Ele continua nos convidando para ajudar em nossas batalhas. Como eu disse, todos nós estamos sujeitos a lutas. E nenhuma batalha ela pode ser vencida sozinha. Porque Jesus, ele dá e faz uma promessa para cada um de nós. Por isso que o apóstolo Paulo, conhecedor daquilo que ele havia prometido, ele vai dizer que nós somos mais do que vencedores por meio daquele que nos amou. O convite para você nesta manhã, você que está sofrendo, você que está com complexo de culpa, complexo de inferioridade, você que se sente rejeitado pela sociedade, pela família, você que se sente abandonado, você que está passando por situações terríveis, você que está sofrendo de repente por uma enfermidade que adentrou na tua família e tem assolado, tem tirado sossego. Ele está dizendo, vinde a mim. Você que está passando por uma crise financeira, não consegue comprar o básico para a tua casa. Você que está padecendo, sofrendo por falta de um emprego, o convite, ele é para você também. Vinde a mim. Você que está padecendo uma perda, alguém da tua família você perdeu, e agora essa dor no teu coração que não quer parar, não quer cessar, você não consegue superar
perda, o falecimento de alguém na tua casa. Esse convite é para você. Vinde a mim, todos vocês que estão sofrendo, que estão padecendo, que estão passando por uma situação muito difícil. Ele está nesta manhã de braços abertos para te acolher, para te receber, para te consolar, para te confortar. Nem sempre os problemas serão resolvidos ou desaparecidos. Não é sobre isso que eu estou falando. Eu não estou dizendo que Jesus vai fazer com um toque de mágica os teus problemas desaparecer. Não é isso que vai acontecer. Mas mesmo estando diante de um problema muito grande, saiba, tenha convicção de que ele é aquele que vai e pode te fortalecer. O salmista, no Salmo 23, ele foi muito claro: ainda que eu ande pelo vale da sombra da morte, e ainda que eu passe por uma situação terrível, eu não temerei mal nenhum. Ainda que eu esteja passando por uma situação pela qual eu olho para um lado e para outro e percebo que o negócio não está bom, eu sei que o meu Redentor vive. Eu sei que eu não estou sozinho. Eu sei que Ele me sustenta. Eu sei que Ele me direciona. Então esse convite é para você que está aí na situação de lamento, de dor. Ele te ama e não te abandonou. O convite é feito por Jesus. O convite é feito para todos. Mas também, esse convite é um convite feito com promessas. Vinde a mim, todos que estão cansados, sobrecarregados, que estão sofrendo. E ele vai dizer o seguinte: aqui existe uma promessa maravilhosa para todos nós. Ele diz: eu vos aliviarei. O convite é para uma grandiosa promessa. E como é maravilhoso saber que tem descanso para nós. Vinde a mim os que estão cansados. Eu tenho alívio para esse fardo que vocês estão carregando, disse Jesus. Por isso, é maravilhoso saber que Jesus promete àqueles que vêm a Ele descanso. Meus queridos, quando as tempestades da vida estão mais ferozes, quando as tempestades estiverem mais ferrenhas, saiba que há um descanso. Podemos sim descansar nos braços de Jesus. Podemos descansar nos braços daquele que tem condições de trazer alívio às nossas lutas, às nossas dores, ao fardo que estamos carregando. Ei, saiba de uma coisa: quando o inimigo está acampado ao nosso redor, saiba que há segurança no abrigo dos braços de Jesus. Ele é o nosso abrigo. Nele nós podemos confiar, porque Ele não falha, nunca falhou e nem falhará. A palavra de Deus nos diz que Jesus, Ele é o mesmo ontem, hoje e será para sempre. E quando eu me deparo com um texto desse, meu coração se enche de esperança, de alegria, de consolo, porque eu sei o que Ele fez no passado, na vida dos apóstolos, na vida daqueles que clamaram por Ele. E eu sei o que Ele fez na minha própria vida, porque eu tive experiência com o alívio que esse Cristo já me deu em outras situações. Então, quando eu olho para esse cenário, eu tenho garantia absoluta de saber que Ele não mudou. E aquilo que Ele promete, Ele é fiel para cumprir. Meus amados, quando os labores e dores da vida se tornam pesados e que nós não estamos mais suportando, Jesus, Ele torna a nossa carga leve, bem mais leve.
É isso que ele promete: vinde a mim, eu vos aliviarei. E diz mais: tomai sobre vós o meu jugo, aprendei de mim. Aprendei de mim, sou manso e humilde de coração. E aí ele diz: achareis descanso para a vossa alma. Como é bom saber que existe um descanso em Cristo. Ele torna o jugo suave, ele torna o fardo leve. Ele não está dizendo que não haverá fardo, ele não está dizendo que não haverá mais jugo, mas ele está dizendo que ele vai nos ajudar, ele vai estar conosco, nos ajudando a carregar esse fardo. Que Deus nos ajude a aprender dele, de Jesus. Que Deus nos ajude a vir a ele, a Cristo, e a receber dele, em nossa jornada da vida, esse fardo que é leve, que ele pode nos aliviar. Se você ainda não se arrependeu de seus pecados, se você ainda não creu em Cristo, se você ainda não recebeu ele como seu Senhor e como seu Salvador, faça isso agora, em nome de Jesus. Se coloque diante dele. Faça isso nesse momento. Entrega a tua vida do jeito que está para Jesus. Independentemente da situação, independentemente de como você está, ele te aceita nesta hora, com os teus problemas, com as tuas lutas, com os teus dissabores, com as tuas inseguranças, com as tuas dúvidas. Ele te recebe nesse momento. Ele te recebe nesta hora para aliviar o teu fardo, para amenizar a dor do teu coração, para te fazer vencer esta batalha, para que você possa vencer as tempestades da vida. Aprenda e tenha convicção de que sozinho nós não somos capazes de chegar a lugar nenhum. O convite está feito. O convite é feito por aquele que tem poder para fazer infinitamente mais daquilo que pedimos ou pensamos. O convite é para você. Ele não faz acepção de pessoas. Talvez você esteja sentindo nesse momento alguém que Deus não se importa, não se interessa pela tua vida. Ele se importa sim com você. Ele se interessa sim pelas tuas lutas. Ele está olhando para você nesse momento. A questão é que muitas vezes somos nós, somos eu e você, que nós não clamamos a ele, nós não nos voltamos para ele. O convite está feito. A questão é que nós temos dificuldades em alguns momentos de aceitar o convite, de fazer aquilo que ele nos manda fazer. Venha para Jesus nesta manhã. Ele tem alívio para a tua dor. Eu quero, nesse momento, clamar ao Eterno pela tua vida. Só você sabe o quanto você tem sofrido. A tua dor, ninguém pode sentir. Os teus lamentos, por mais que nos coloquemos no teu lugar, só você sabe o que você está passando. Mas Jesus também conhece, porque ele sonda mente e corações. O salmista, no Salmo 139, ele diz que a palavra não veio aos nossos lábios, ele já sabe. Ele conhece o teu deitar e o teu levantar. Ele conhece os teus pensamentos. Ele sabe das tuas intenções. Por isso que eu te convido nesta manhã a se colocar sem reservas diante dele, porque ele já sabe tudo da tua vida. Aceita o convite, vinde a mim os que estás cansado e sobrecarregado, porque ele tem promessa de alívio para você. Soberano Deus, grandioso Pai que estás nos céus, Deus, nesse momento eu rogo ao Senhor pela vida desses ouvintes, pessoas que estão padecendo, que estão sofrendo, que estão enfrentando lutas. Deus, eu oro pela família do saudoso Normário. Em nome de Jesus, Deus, dá alívio a esses corações enlutados que estão sofrendo nesse momento.
mas também outras pessoas que estão passando pela mesma situação. Oro pela vida da minha mãe, ó Deus, em nome de Jesus, que o Senhor traga a solução para o problema e que essa cirurgia seja realizada em nome de Jesus. Eu rogo por pessoas que estão sofrendo por sentimento de culpa, pessoas que estão achando que não tem mais jeito. Eu rogo nesta hora em nome de Jesus, em nome de Jesus, traga alívio, ó Deus, salva-os, liberta-os, transforma em nome do Senhor Jesus. Nós nos colocamos sem reservas aos teus pés nesta manhã, rogando que o Senhor se compadeça de nós, tenha misericórdia de nossas vidas, trazendo alento e consolo, em nome de Jesus. Amém e amém. Meus queridos, somos gratos ao Senhor pela palavra, e que essa palavra não volte vazia. Tenha um final de semana abençoado, protegido pelo Eterno. Que tenhamos cuidado com os passos que estamos dando, mas que saibamos que existe um Deus, um Cristo, que se interessa por nós. Fique na paz e até o próximo programa, se o nosso bom e eterno Deus assim nos permitir.

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0: coisa linda. Parabéns.
1: Valeu, Nego.
2: Obrigado, Gustavão.
0: Muito mais sucesso pra vocês. Deus abençoe.
2: Essa música vai ser sucesso, sem dúvida.
0: Deus abençoe vocês.
2: Obrigado, irmão.

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6: Qual que vai ser a desculpa que você vai inventar pra ele hoje, hein? Deixa eu te perguntar uma coisa. Olha aqui.

de bobagem. Pense um pouco. Vamos cantar, quero ver.

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0: safada.
1: Vai, safada.
0: Grande Tyrone.
2: Obrigado, irmão. Obrigado, velho.
0: Que Deus te abençoe e te ilumine cada vez mais. Parabéns, cara. Que DVD lindo. Parabéns, Salvador. Vocês são demais, gente. Obrigado, viu? Um beijo, Salvador. Um beijo, Salvador.
2: Obrigado, gente. Obrigado,
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0: Obrigado, Diego, Vitor Hugo.
1: Obrigado, Bruno Marrone, por aceitar o convite e cantar essa roda linda com a gente.
2: Meninos, sucesso pra vocês.
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0: só sucesso.
1: Tá bom, minha nossa, vai. Lindo demais.

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11: Olha essa música! Eu vou trazer pra cantar comigo, agora ela só vai entrar quando eu chamar. Porque é pra arrepiar dos pés à cabeça. Assim, ó.

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2: Alguns prints foram vazados na internet do celular da...
3: A imprensa divulga prints que mostram conversas...
2: Celular é hackeado e vaza conversa na internet...
3: Será que os prints divulgados na internet comprovam uma relação entre...

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1: Muito bem, na sua rádio Moré FM, são 12 horas e 44 minutinhos. Tá aí, você curtiu o sucesso do Bel Marx aqui na programação da sua rádio Moré FM. Bel Marx, que ontem lotou, né, a avenida aí do circuito da Micareta de Jacobina, de festa linda, hein? Parabéns aí pro Bel Marx. É igual vinho, né? Quanto mais o tempo passa, viu, Jailton? Bel Marx fica melhor ainda, né? O cabra tem aquele carisma diferenciado, uma alegria fora do comum e canta demais, né? É o verdadeiro representante do axé da Bahia, né? Bel Marx na avenida não tem pareia não, viu?
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1: Bel Marx na avenida, todo mundo balança esqueleto, né? E ontem aí, com certeza, quem curtiu o Micareta de Jacobina, tava na avenida aí, curtiu aí. É um grande show do Bel Marx, né? Verdadeiro representante do axé baiano. É, lembrando pra você, daqui a pouquinho tem programa Revista Manual do Rádio. É, Ivan Cedrais ao vivo aqui no estúdio da Imoré, trazendo muita informação pra você. E a gente também destacando algumas notícias pela Bahia, hein? Pela nossa região. É, o Jailton também falou que com o Bel Marx aí, ele balança o esqueleto na hora, né? O cara é fera, o cara é diferenciado, né? Manda abraço aqui pra Gilderlan, Fazenda Alta Alegre, lá na região do Cantinho, né? Tá todo mundo ligado aqui na programação da Imoré FM. Boa tarde pra você da Fazenda Alta Alegre no Cantinho, aquele abraço, hein? Bom sábado, muito obrigado pela audiência, muito obrigado pela companhia aí, viu? Muito bem, já já programa Revista Manual do Rádio, então a gente vai curtir mais um grande sucesso do Bel Marx, a fera do axé da Bahia.
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0: Muito bem, na sua Rádio Moré FM, são 12 horas e 49 minutinhos. Boa tarde para você que tá em casa. Boa tarde para você no trabalho. Abraçando você nas fazendas, distritos, povoados. Abraçando você em toda a nossa região com a Rádio Ligada Moré FM. Abraçando você também que ouve a programação da Moré, nosso aplicativo. Muito obrigado pela audiência. Muito obrigado pela companhia, viu? Manda falar em companhia, manda abraço aqui para Pedro de João de Jovem. Tá lá em Macajuba, ligado aqui na programação da Imoré FM. Um forte abraço, hein? Muito obrigado aí pela audiência. Muito obrigado aí pelo carinho da companhia, viu? Grande Pedro de João de Jovem, lá em Macajuba, Bahia. Manda abraço também para Luizão lá em Tapiramutá, ligado aqui na programação da Imoré FM. Alô, Luizão, aquele abraço, ótimo sábado para você aí, viu? Muito obrigado pela audiência, muito obrigado pela companhia, viu? Já já, Ivan Cedrais ao vivo aqui no estúdio da Imoré, trazendo informação para você aqui no Revista Semanal do Rádio. Enquanto isso, a gente segue curtindo aqui mais uma do Axé Music. Isso é pra recordar mesmo, né? Terra Samba.
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Muito bem, na sua Rádio Moré FM, são 12 horas e 59 minutinhos. Aí você curtiu o sucesso do El-Chan aqui na Imoré FM. Daqui a pouquinho tem programa Revista Manual do Rádio, hein? Trazendo informação, Ivan Cedrais ao vivo aqui no estúdio da Imoré. Enquanto isso, a gente segue tocando música bacana pra você. Esse é o som agora. Você ouve Tony Salles na

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1: Muito bem, na sua Rádio Moré FM, agora são 1:07. A partir de agora está no ar o nosso programa Revista Manual do Rádio. Já no estúdio aqui da Moré FM, Ivan Cedrais. Boa tarde, Ivan.
2: Boa tarde, Sandro. Boa tarde, Piritiba. Boa tarde, região. Nós estamos aqui novamente com o programa Revista Semanal do Rádio. Graças a Deus, Deus nos deu essa permissão. E mandando uma mensagem, conversando para todos nós, né? O que nos define não é o destino, mas as marcas que deixamos no caminho, nas pessoas que encontramos por toda a estrada. Essa marca é que vai marcar certamente aonde passamos. Bendito seja aqueles que oferecem tempo e luz, que nos provocam paz e ainda fazem tudo, tudo, para que dê certo para a gente. Bendito seja aqueles que nos mostram dias ruins, são passageiros, mas também nos mostram que os dias melhores são muito mais do que os dias ruins. Então a gente tem que botar Deus em frente, que a marca da gente vai ficando de acordo com o que você vai praticando na sua caminhada, não é isso, Sandro?
1: Exatamente. É, se você planta coisas boas, com certeza também.
2: Com certeza, né? Não é onde eu vou, é o que eu faço enquanto vou.
1: Exato, é. Não é? A importância do dia a dia, da nossa conduta, conta muito, né?
2: Ah, muito, muito. A gente vai fazendo amigos, pode retornar. Eu tenho amigos, graças a Deus, espalhados por esse Brasil todo. Às vezes faz 15, 20 anos já passaram, mas se eu ligar para eles, a gente manda troca mensagens.
1: Exato.
2: Mas eles estão ali, permanentes, como eu estou para eles também.
1: E principalmente no dia de hoje, as amizades mais sinceras não são aqueles que estão ali presentes no dia a dia. Muitas vezes quem lhe cerca tem muita falsidade.
2: É, diz que nós falamos isso. O barco afunda pela água que está dentro.
1: Exato,
2: Não na água que está fora.
1: Exato, Porque as pessoas que eu mais considero são as que mais estão longe durante o ano. Vejo pouco, falo mais pelo WhatsApp.
2: Exatamente,
1: mas qualquer coisa ali a gente chega junto, está presente.
2: Isso é bom demais.
1: Exato.
2: Mas, Sandro, já quer falar de bom, me dê o tempo. Como é que está o tempo, rapaz?
1: Muito bem.
2: Na região.
1: Ontem eu passei um frio danado ali na região do Mucambo, viu?
2: Esse lugar é frio, não é?
1: Exato. Eu me senti na Serra Gaúcha, nunca fui, mas. Acho que a sensação
2: assim
1: é a mesma.
2: É assim mesmo.
1: Piritiba, nesse momento, vai marcando 24 graus, céu parcialmente nublado, tem 10% de possibilidade de chuva, umidade 58%. Mundo Novo agora marcando 24 graus também, predominantemente nublado. 10% de possibilidade de chuva, umidade 59%. Tapiramutegui na nossa região agora marcando 23 graus, parcialmente solarado, 10% de possibilidade de chuva, umidade 56%. Morro do Chapéu também na nossa região marcando 23 graus, o tempo por lá está nublado, 10% de possibilidade de chuva, umidade relativa do ar 52%. Miguel Comum, a nossa vizinha aqui também, que brevemente vai estar celebrando mais uma primavera, né? Emancipação política. Cento e tantos anos na cidade centenária. Miguel Comum marcando 26 graus, tempo nublado, 10% de chuva, umidade 56%. Várzea do Poço também aqui na nossa região, 26 graus, tempo nublado, 10% de chuva, umidade 48%. Mairi também aqui na nossa região, marcando agora 27 graus, predominantemente nublado, 10% de possibilidade de chuva, umidade 49%. E Salvador, a nossa capital baiana, nesse momento marcando 27 graus, parcialmente solarado, né? E já é muito bom para a capital, quanto mais sol, melhor, né?
2: É, claro.
1: 20% de chuva e umidade 65% aí. Para Salvador.
2: Tá relativo. Em Salvador sempre tem tá uma umidade acima de 70, mas está tudo bem, graças a Deus.
1: A brisa do mar contribui.
2: Agora nós estamos passando por um período muito ruim na nossa região.
1: Exato.
2: Porque era para nós estarmos aí desfrutando, não dos frios, mas de chuva de inverno, né?
1: Exato.
2: Lamentavelmente, a gente há muito tempo que perdemos essa condição de receber, né, essas chuvas de inverno, que não tem muito tempo atrás, não, que nós víamos aí o plantio de inverno, do milho, do feijão, né?
1: Exato.
2: Essas lavouras eram era constante, precisava de São João, você encontrar um milho verde, o feijão de corda, etc. Hoje ninguém arrisca mais, né? Porque
1: exato,
2: foi muito difícil, muito para a nossa região.
1: E falando em seca, ontem eu chegando em Miguel Comum, eu estava ouvindo o Fábio Márcio, ele faz um programa lá e estava tendo entrevista e tinha uma senhora lá falando em relação à seca.
2: É.
1: E ela deu a ideia, né, de toda a casa ter, por exemplo, um reservatório para quando chegar um período mais crítico, ter aquela água para utilizar. Poucas casas a gente sabe que tem reservatório extra para isso, né?
2: É, na verdade...
1: Mais de água da chuva, né?
2: Mas a chuva é se aproveitar o máximo...
1: Exato,
2: das chuvas, porque as chuvas atualmente, elas são muito concentradas. Em um período pequeno de 2-3 meses, aí desaparecem. E nos anos 50, 60, 70, até aí, nós tínhamos uma chuva bem distribuída. Certo? Nós tínhamos um inverno, passava 3 meses, a chuvinha menor, não era chuva de fazer água, mas a chuva de molhação, muito
1: exato,
2: boa. E chegava chamadas trovoadas, que era aí, enchia os tanques, era uma chuva mais pesada. E ela acontecia a partir de outubro, final de outubro, novembro, dezembro, janeiro, até chegar as águas de março chamada. Então, é praticamente 4 meses chuvosos. Hoje a gente não sabe o momento que chega a chuva, ela chega torrencialmente.
1: Exato,
2: chove 100 milímetros, 200 milímetros, aí desaparece.
1: Exato.
2: Isso aí fica muito difícil para fazer uma lavoura, né? Sequeira, né? Aventurar, botar os olhos pro céu e queimar a retina de tanto olhar pro céu.
1: Falando em olhar pro céu, ontem a gente olhava pro céu e nuvem assim, bem carregada.
2: Dava impressão, né? Eu pensei até que ia chover mais de uma forma mais. Maior volume.
1: Exato,
2: né? De repente ele só frio
1: sumiu
2: mesmo,
1: também.
2: Nem sequer, acho que nem chuviscou.
1: Exato,
2: Nem chuviscou.
1: Até os dias não são iguais, né? Em relação ao tempo.
2: É.
1: Tem dia que tá muito frio, tem dia que tá muito quente.
2: A gente não sabe como se comportar, até na questão de vestiário, né?
1: Exato,
2: Porque, que roupa você veste? Você sai com a roupa de frio, daqui a pouco sente calor. Aí sai com a roupa mais confortável. Você...
1: Exato,
2: Daqui a pouco olha o frio chegando. Então isso não é bom pra...
1: Eu lembro que eu fui fazer uma seletiva em Morro Chapéu, na prefeitura do Morro. E aí eu fui de camiseta. Nunca tinha ido no Morro. Aí cheguei lá 7 horas da noite de camiseta. E aí chegou um pessoal de Itabuna, né, também de camiseta, chinelo, Salvador, pra fazer o concurso. Quando deu umas 10, 11 horas da noite, ninguém tava aguentando de frio. Então eu fiquei unir todo mundo com o que tinha.
2: Tem pra um ambiente que tá aqui, um aquece o outro, né?
1: Exato.
2: Mas, Sandro, o primeiro aqui eu lembrar que essa semana eu tive a alegria de participar da comemoração do aniversário de B, que era B9, agora é B10, né? Daqui a pouquinho ele vai estar por aqui, dando uma entrevista, falando de futebol, de esporte. Daqui a pouquinho eu convidei eles que vêm atender. Ele é flamenguista igual você, né?
1: Exato, já nasce flamenguista.
2: Nasce flamenguista.
1: Não tem quem mude.
2: Não tem quem mude.
1: Exato.
2: Bom, depois de comentar sobre essa alegria, também lembrar que Piritiba está festejando a festa do padroeiro, né? Comemorando a festa do Senhor do Bonfim. Por sinal, muita participação, né?
1: Exato.
2: Muita participação. Eu vi as filmagens feitas por Newton, da procissão que saiu da boiadeira, até onde está provisoriamente servindo a igreja, que era o antigo Tom Marineiro, mas com um volume de pessoas considerável, a animação, a alegria.
1: E como eu sou observador, eu observei que ao longo do tempo o grupo jovem da Católica cresceu bastante, né?
2: Cresceu, exatamente. Cresceu. E outra coisa, eu acredito que essa participação, essa forma de conduzir a igreja hoje, se aproximando mais da juventude, ela vai se renovando e vai aumentando, né?
1: Exato.
2: Então, eu acredito que a igreja retome o que já foi antigamente. É uma igreja muito presente, muito participativa na vida.
1: E é bom que o jovem participe, né? Porque quanto mais próximo à igreja,
2: todas as igrejas são boas. Né? As igrejas trazem essa segurança.
1: Um direcionamento, né?
2: Um direcionamento, um comportamento,
1: exato,
2: né? Que é muito importante.
1: Exato.
2: Mas, Sandro, eu também fui surpreendido com a notícia triste, né? Do falecimento Normário, né?
1: Isso.
2: Normário de Araújo Júnior, né? Você sabe quem é ele, né? Você
1: conhecia? Conhecia, conhecia.
2: Conhecia ele, né?
1: Não tinha amizade, mas a gente... cidade pequena, a gente conhece todo mundo.
2: Eu acho que ele é filho de Marinho, não é isso?
1: Exato,
2: é. Marinho.
1: Se eu não me engano, ele era neto de seu Raimundo da...
2: É, né? Porque Marinho acho que é casado com a filha de Raimundo da Carroça, chamada,
1: exato,
2: né?
1: É, Raimundo da Carroça.
2: É, uma tragicidade muito grande, a gente fica constrangido muito... É, da forma jovem, 34 anos, né?
1: Exato.
2: É. E trabalhando, voltando de um trabalho, cheio de esperança, etc. Um cachorro, segundo eu soube, atravessou na pista, ele vinha de moto, ele tentou desviar, e aí foi fatal, porque ele perdeu o equilíbrio, certamente.
1: Moto é um transporte que não pode errar.
2: Não tem segurança, não tem.
1: Mesmo porque o para-choque é...
2: Eu andei 22 anos de moto.
1: Exato, é.
2: 22. No dia que caí, eu vi que eu, por mais cuidado que eu tivesse, mais precauções que eu tivesse, ela é imprevisível.
1: Exato.
2: Para veículo, é? Que você está protegido.
1: Exato.
2: Né? Imagine para uma moto. Agora, o que me chama a atenção é a questão do animal na pista.
1: Bastante, viu?
2: Aqui tem, e olha, todos os dias eu vejo o Johnny Allison, ouço o Johnny Allison e Birou comentando isso, comentando. Será que o dono desse animal vai aparecer? Com certeza não. Vai negar até que é dono. Não é? É. O animal não tem culpa, porque ele é, claro, ele não está nem sabendo o que...
1: Exato,
2: é. E certamente ele estava de um lado, tentou atravessar o outro, no momento que ele ia passando. À noite, a visibilidade já é pequena, é pouca, né?
1: Exato.
2: Ele está muito próximo, quando chega já não dá mais tempo. Principalmente se vier uns 80 km por hora, que não é um exagero, é um normal.
1: Exato,
2: mas você em 80 km por hora, quantos metros você percorre em um segundo? Em um segundo!
1: Exato,
2: é. Não é?
1: Mas então... 80 km por hora numa pista, tem gente que vem numa moto nem 20.
2: É.
1: Aí você toma aquele susto tremendo.
2: É.
1: Tem muita gente aí também que não tem um senso de andar na rodovia,
2: não,
1: né?
2: Pode ser nem muito nem pouco.
1: Exato,
2: né?
1: É.
2: Eu acho que até uma moto andando a 50, 60 km, que é bom, né? Os jipes antigamente, as fobicas, não ia mais que 60 por hora. era 60, 80 era para o motor quase que arrancar.
1: Mas já é uma velocidade considerável.
2: Os jipes, William. Eu tive vários jipes, meu pai teve jipe, ele no máximo 100. Depois fabricaram um jipe para ir até 120. Depois chegou a 140. Se faz um jipe, botar 140 é uma loucura, porque
1: exato,
2: não tem estabilidade.
1: Estabilidade.
2: Eu acho que uma moto, para quem pega trabalhando. Esse cuidado de andar com menos de 60...
1: E sempre procurar beirar o acostamento, né?
2: E evita... sempre essa preocupação de o lado do escape.
1: Exato.
2: Né? A chamada defesa, a direção defensiva, né?
1: Exato.
2: Que lado eu escapo. Porque às vezes você vai pelo lado contrário e há muitas, às vezes, colidem.
1: Tem que procurar sempre o lado direito.
2: É. Normalmente você escapa por aquele lado para... Deixa que eu... O objeto fica lá sempre.
1: Direto, né?
2: Exatamente.
1: É, deixa livre.
2: Então aí a gente lamenta muito, nós transmitimos aqui as nossas condolências aos familiares, que Deus conforte. Eu sei que não é fácil, é uma situação difícil. Imagina à noite, você está em casa, tranquilo, daqui a pouco a notícia.
1: Exato.
2: Uma triste notícia.
1: O impacto é tremendo.
2: Muito grande.
1: Familiares, né? Amigos.
2: Eu imagino, rapaz, exato. A gente tem que ir toda hora pedindo a Deus que nos encha de proteção, né?
1: Exato.
2: De proteção.
1: Mas para você ter uma ideia, você roda daqui a Miguel Comum, qualquer ponto desse aí na pista, você encontra 4, 5, 10, 8.
2: É.
1: Entendeu? Não tem lugar específico. Do nada, assim, um lugar deserto aparece 10. É você tá vindo de onde, entendeu?
2: Eu não sou muito fã de viagem à noite. Já Lucas gosta de viajar à noite. Ricardo, esse dia nós chegamos em Salvador, era quase 10 horas da noite, então foi o aniversário de Cecília, ficamos lá, depois saí de 10 horas, eu vim com o Ricardo. Ele dirigindo, ele disse que prefere viajar à noite. Para viajar, viaja confortável.
1: Menos movimento.
2: Mas tem essas coisas que de repente.
1: Exato.
2: Aparecem, né?
1: É.
2: E a gente. Imprevisíveis.
1: Até, né? O próprio veículo é imprevisível, né?
2: É.
1: Você pode estar rodando ali, dar uma pane e aí não a noite é fica
2: aí,
1: complicado.
2: Aí, né? Toma de ficar à noite. Eu já passei por essas. Quando eu andava de caminhão daqui para São Paulo.
1: Era o pau de arara.
2: Não era pau de arara. Eu tinha um caminhão.
1: Ah, era caminhoneiro.
2: Não, eu não era o caminhoneiro. Eu era o dono do caminhão, mas eu não dirigia. Uhum. Né? Quem dirigia era João de Gladstone e Cordeiro.
1: Uhum.
2: O caminhão era meu e de Elimário. E nós É, já passamos sufoco, né? O carro quebrar, a bomba injetora parar e não funcionar e ficar à noite esperando, até para o conserto, que o João era um excelente mecânico, conhecia demais. Mas você não tinha a visão para poder saber onde o ponto que entrou ar na tubulação, não sei o quê. Era um
1: aí ficaram três homens
2: problema dentro de uma gabine no caminho, esperando um dia amanhecer para saber localizar o defeito.
1: E muitas vezes pode achar o defeito, mas não tem a peça.
2: É. Né? Não, muitas vezes não tem a peça, não tem local, até, ninguém ser... para para dar socorro.
1: Exato,
2: é uma série de complicações.
1: Uhum.
2: Bem, Sandro, nós agora vamos entrar no noticiário internacional, depois vamos ao nacional.
1: Muito bem, manda um abraço aqui para Jailton, no sítio Machixe, já almoçou, tá lá acompanhando o programa.
2: Eu quero machixes.
1: A gente quer esse machixe.
2: É, mas rapaz, eita, você deve ser um fã.
1: Não é possível que esse sítio Machixe não tenha o material, né, que é o machixe, né?
2: Imagina, eu queria saber de Jailton o que é que ele achou do jogo, do Vitória.
1: Ah, para ele... foi tudo perfeito, né?
2: Acho que... aquele árbitro, vou dizer, viu? Voltar a apitar um jogo vai ser difícil.
1: E rendeu a semana toda aquilo ali.
2: Toda, não foi só a imprensa da Bahia, não.
1: É,
2: a imprensa nacional.
1: É.
2: E vários vídeos mostrando detalhadamente a primeira falta daquele Maurício, né?
1: Exato, é.
2: Aquela cotovelada, ele já, você olha assim, câmera lenta, ele já tá com o braço com propósito de
1: cotovelada. Na hora eu senti isso
2: ele
1: aí.
2: Ele levanta o braço, exato. Se levanta com a proposta de atingir realmente.
1: Exato,
2: E não, só deu cartão amarelo porque o VAR chamou, porque foi um absurdo.
1: E por ironia do destino, o primeiro gol do Palmeiras, quem faz?
2: Exatamente.
1: Né?
2: Tem coisa. Mas que aí, Jair, eu só quero machixe.
0: Ivan Cedrais comenta as principais notícias internacionais.
2: Rapaz. O tempo passa. E às vezes nos enche de mentira ou desmente as mentiras, né? Eu vi uma matéria ali, uma matéria publicada essa semana, e não só foi publicada essa semana em alguns jornais do Brasil, mas também em jornais internacionais, Europa principalmente, vários jornais de alto conceito publicaram essa notícia. E aqui no Brasil, quem se deu o trabalho de publicar essa notícia, fazer um comentário, foi Alexandre Garcia. Até porque Alexandre Garcia foi muito criticado, foi durante o período da pandemia, quando ele contestava a forma que estava sendo colocada para a população, negando inclusive as medicações que já tinha comprovação de que podia funcionar sem necessidade de intubação, um tratamento preventivo, podia ser, dependendo do grau quando se identificava a doença, ela podia já começar o tratamento até em casa mesmo, com o uso de alguns medicamentos. Mas isso rendeu muito, não foi fácil para ele, não. Mas ele agora volta com uma situação em que ele prova que o que ele dizia tinha fundamento, estava fundamentado em alguma informação. É que o tal de Fauci, ele um americano que trabalhou no governo de Joe Biden, né, Anthony Fauci, e ele chegou a tocar terror no mundo com a questão da pandemia. Mas não adiantou. Mostraram todas as informações que ele já tinha sobre ivermectina, né? Ivermectina, ser eficaz contra o Covid, mas ele preferiu tocar a terapia genética, deixar as pessoas serem entubadas, hospitalizadas, quando precisavam nada disso. No Brasil, tivemos todos esses papagaios de Fauci, inclusive no jornalismo, repetindo tudo o que ele dizia. Que vergonha! Pior ainda, porque disso resultou muita morte. Isso é imperdoável. É difícil de entender porque foi para salvar vidas. Foi por cegueira política e ideológica para trabalhar o governo de então, que acabou passando...

0: 34º lugar na economia mundial, enquanto a Argentina está em 47º. Ou seja, praticamente o dobro, a economia da Argentina está mais evoluindo mais do que o Brasil. Assim como foi na época da pandemia, em que foi publicado muitas mentiras e que dava a necessidade, informava a necessidade daquele isolamento, parou a economia do mundo praticamente todo. O Brasil foi um desses que sofreu bastante com essas desinformações. Eu mesmo entrei nesse embalo de tanta informação, né? Toda hora a televisão mostrando o que estava acontecendo. Eu entrei, muita gente entrou, né?
1: Em pânico mesmo, né? Hein? Em pânico mesmo.
0: Entrou um pânico terrível. Quando, na verdade, agora foi através do desmentido do Congresso americano, que levou esse Antônio para dar o depoimento, já comprovando que houve um certo exagero, que ele negou o tratamento através da ivermectina, entendeu? Uhum. E agora comprovou. Ele foi lá, se aproveitou da 5ª emenda da Constituição americana e ficou em silêncio. Ele nem sequer defendeu. Ele não se defendeu. Os congressistas americanos atacaram mesmo, passaram para ele a responsabilidade de tudo que aconteceu no mundo, mas ele não teve argumento para provar que ele estava certo, que o mundo estava errado. Quer dizer, foi uma irresponsabilidade tremenda, tudo por conta de quê? De uma política, né, de uma política desastrosa para desgastar os políticos da época que não quiseram admitir as explicações, os dados que ele passava, considerando que ele era um dos maiores cientistas do mundo. E aí a palavra dele parecia a palavra papal, né? Que ali é incontestável e tal. Resultado, agora se comprovou que não era isso mesmo, que havia uma manipulação proposital, porque, quer dizer, brinca com as vidas humanas, esses grandes políticos, esses manipulam a vida das pessoas, a ponto de chegar a essa situação em que nós tivemos no Brasil essa passagem tão terrível, né, em que vivemos um momento assim. Primeiro a produção, o desemprego, né? O caos total. Quem viveu aqueles momentos sabe que não foram fáceis.
1: Muitos empresários quebraram, né?
0: Quebraram mesmo. Muitas coisas não podiam ser feitas como, quer dizer, online, você tinha que ser presencial. Entendeu? Pessoal de eventos, por exemplo, cantores, muitos deles entraram em
1: prejuízo muito grande, né?
0: Então isso foi tudo bom. Durante agora, em uma audiência no Senado dos Estados Unidos, Fausto ficou quieto o tempo todo, alegando a 5ª emenda direito de ficar em silêncio para não se comprometer. Também no Brasil, a Constituição diz que ninguém pode produzir prova contra si. Mas não adiantou. Mostraram todas as informações que ele já tinha sobre ivermectina ser eficaz contra a Covid, mas ele preferiu tocar a terapia genérica e deixar as pessoas serem entubadas, hospitalizadas, quando não precisava de nada disso. No Brasil tivemos esses papagaios de Fauci, inclusive o próprio jornalismo, né? O jornalismo, as fontes do jornalismo, eu não vou culpar que os jornalistas, não. Exato. O jornalista vai em busca das fontes, de quem ele vai atrás, de médicos, infectologistas, né? Ele ouve a palavra dessas pessoas. Exato. Essas pessoas que foram influenciadas e passaram essas informações, né? Exato. Não foi o jornalista que quis passar propositadamente, certo? Eles foram direcionados, às vezes o próprio jornal mandou: você vai entrevistar o doutor fulano, você vai falar, doutor fulano, você... ela traz essas informações baseadas nas informações desse cientista americano, né, que era o papa da infectologista mais conhecido no mundo. O cara conhece, está dizendo que não tem que ser entubado, tem que ser hospitalizado, tem não sei o quê, e negava outro tipo de tratamento, né? Exato, que podia ser feito de forma mais ampla e de menor custo. Então, isso agora é o que aconteceu. Está provado.

0: Que eu mesmo condenei Alexandre Garcia. Eu, Ivan, eu vou reto, uhum. Sou eu, confesso. Né? Eu condenei Alexandre Garcia, que negava isso. Ele falava isso, eu, que Alexandre Garcia está baseado em quê para negar tanto isso?
1: E eu lembrei de um fato dessa época aí, teve uma senhora, acho que foi em Salvador, ela espirrou dentro do ônibus e aí ela foi botada para fora a chutes e pontapés, né?
0: É, você imagina. Era assim. É? Era assim. Eu tinha um escritório em Salvador. Eu fechei o escritório, não tinha mais como nós irmos. Paramos e pronto. Era mais difícil porque eu precisava desses contatos. Pessoal, eu não podia fazer tudo online. Até como é que você convence o cara a comprar um produto ou fazer uma coisa assim? Ah, online, ele, até um certo ponto, você nem sabe se ele está ouvindo do outro lado.
1: Exato,
0: né? Às vezes ele está fazendo outras atividades, ele está dando atenção. Quando você marca uma audiência, vai lá, vai conversar, vai expor, aí fica diferente. Exato. E aí centenas de pessoas passaram por momentos difíceis. Ah, os hotéis diminuíram muito. Eu tive com um hoteleiro, um dono de um hotel de... Hoje o hotel tem uma média de 80%, mais de 80% de ocupação. Ele chegou assim, na pandemia, não chegava a 6%. Não dava para pagar
1: os custos,
0: porque, né, ele precisava de no mínimo 30% da ocupação para cobrir os custos.
1: Exato, é.
0: Quase vai à falência. Aliás, ele tinha dois hotéis, um ele fechou. Um ele fechou. Você imagina quantas atividades não foram extremamente prejudicadas.
1: Também teve vários donos de academia que fechou também e não conseguiu mais... voltar para o ramo,
0: tem mais que ramo, muitas, né, vezes até as reservazinhas que a pessoa tem vai embora no custeio da própria família, né?
1: Exato.
0: Aí fica difícil.
1: Eu já ouvi um que falou que na pandemia teve que demitir todo mundo, aí pagou todos os direitos trabalhistas e fechou todas as academias e faliu.
0: Imagina que prejuízo no mundo. Agora vai provado que esse cientista, que era renomado cientista, conhecido no mundo todo, inclusive influenciou outros cientistas, outros pesquisadores aí da Europa, do Brasil, da América do Sul principalmente, a tomar atitudes que vieram só trazer o quê? Desespero e morte, né?
1: Exato.
0: Bom, agora é como diz Alexandre, não tem mentira que se sustente o tempo todo. A verdade um dia chega, né?
1: Exato, é.
0: Mas olha, o Globo publicou hoje uma notícia que ontem muita gente assistiu através da televisão. É a questão daquela migração de Marrocos para Espanha. Você viu aquilo? Mais de 50 mil pessoas, quase 60 mil pessoas migraram lá de Marrocos para uma cidade chamada a cidade Guetta. Para buscar um novo endereço, né? Isso aconteceu e 34 pessoas morreram, saíram de Marrocos em direção à Espanha a nado. Cerca de 50 a 60 mil pessoas que cruzaram a fronteira entre Marrocos e Espanha na cidade autônoma de Sueta, no norte da África, entre quinta e sexta-feira, o jovem Youssef Aulende, de 26 anos, afirmou ter sido incentivado por autoridades do lado marroquino da fronteira para seguir com uma arriscada travessia a nado, que vitimou pelo menos 34 pessoas em 2 dias. Segundo o balanço do governo espanhol, o cenário descrito pelo jovem e por outros migrantes que também se lançaram em direção ao território europeu para fugir do alto desemprego entre jovens e da instabilidade política do país parece revelar um aspecto político dentro de um quadro multifaceado que abriu frentes de crise internas e externas para o primeiro-ministro espanhol, Pedro Sánchez, e pode ter uma relação com o passado colonial do país e da região. Ou seja, o Marrocos não está vivendo um bom período político, né? E também crise, por consequência, crise econômica. E a maioria das pessoas, dos migrantes eram jovens em busca de oportunidade de emprego. Só que um país, a Espanha, está recebendo, e disseram para uma propaganda enganosa, dizendo que quem chegasse à Espanha via pelo mar não seria extraditado, seria acolhido. Então, por isso eles se arriscaram a fazer essa travessia a nado até. A maioria a nado, em pequenas boias e tal. Até crianças eram levadas aí. Mais de quase 60 mil pessoas. Uma tragédia, 34 pessoas morreram. O que fica para a gente entender bem. Uma política enganosa do governo marroquino para se livrar da pressão que estava existindo, principalmente dos jovens. Vai embora, vai para lá, para a Espanha, que lá vocês encontram emprego. Se for pelo mar, não, a Espanha não manda de volta. E aí se aventuraram. Muitos conseguiram atravessar, mas 34 vidas foram perdidas nessa travessia. Bem, agora vamos partir para as notícias nacionais.
1: Muito bem, manda um abraço para Mara na Ingazeira, lá em Tapiramutá, Bahia. Tá acompanhando o programa, se todo sábado ficar ligado, viu?
0: É, quem é? Mara?
1: Mara em Tapiramutá.
0: Ô, Mara.
1: Vovó da Ingazeira, né?
0: É.
1: Ingazeira.
0: Ingazeira?
1: Isso.
0: Ah, Ingazeira pertence a Tapiramutá, né?
1: Exato, é.
0: Ingazeira, eu já fui em Ingazeira, eu tô lembrando muito... Mas eu lembro que eu já passei, já fui lá. Assim.
1: Daí.
0: Porque tem uma Ingazeira também de Mundo Novo, não? Era divisa. Onde é que você sabe onde fica esse Ingazeira?
1: Eu lembro que tem uma fazenda que chama Ingazeira, que era de Manezinho, né?
0: Ah, é.
1: Mas é aqui em Piritiba, no caso.
0: É, essa, eu não sei onde é essa Ingazeira, não. Então eu tô confundindo com essa Ingazeira.
1: Exato, é. Eu ouvia falar muito dessa fazenda, mas eu também não sei
0: dizer, Mara, onde é que fica mais ou menos aí pra gente saber.
1: É.
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0: Pois é, agora o prato que está sendo servido é política, né? Você procura uma notícia, alguma coisa mais interessante, tem que ser, vai e volta para a política. Seja a economia, seja o que for, mas a bota deságua na política. E a política nacional está fervilhando, né?
1: E ultimamente agora não está tendo espaço mais entre um e outra, né?
0: É.
1: Porque antes era em dois anos e agora não, terminou.
0: É, agora com a reeleição só foi prejuízo para todo mundo.
1: Exato, é.
0: Foi prejuízo. Aí. O governo Lula não conseguiu conquistar o apoio dos entregadores de aplicativos, mesmo após uma série de tentativas de regulamentar o trabalho por aplicativos e de uma ofensiva de crédito subsidiado ao setor que, segundo o IBGE, reúne 1 milhão e 700 mil pessoas que trabalham. Esse 1 milhão e 700 mil pessoas, para a gente esclarecer, são pessoas que trabalham em Uber, ou entregue food, ou outro tipo de entregadores. Tem 1 milhão e 700 mil pessoas trabalhando nisso. É por isso que são 1 milhão e 700 mil pessoas poderiam estar procurando trabalho. É por isso que o desemprego é menor, porque as pessoas não encontram trabalho, compram uma moto, compram um carro e vão trabalhar por conta própria. Frustrados com a condução do projeto que prometia elevar a remuneração da categoria, e acabou naufragando no Congresso, os trabalhadores apontam agora que as novas medidas de crédito anunciadas fazem pouco pela categoria e têm um apelo eleitoral. Uma das apostas do Executivo, a linha de crédito de cerca de 4 bilhões do programa Move Brasil, começou no dia 27 de julho, após ter sido adiada por entraves bancárias. O programa permitirá financiar motos e bicicletas elétricas para entregadores ou mototaxistas, com prazo de até 48 meses e 2 meses de carência. Para Bel Santos, presidente da Associação dos Trabalhadores por Aplicativos e Motociclistas, ATAM, o programa não beneficiará justamente quem mais precisa renovar a motocicleta para continuar trabalhando. O ativista afirma que muitos entregadores já chegaram ao programa com restrições de crédito ou elevado nível de endividamento, o que reduz significativamente a chance de aprovação do financiamento. Oferecer empréstimo não resolve o principal problema dos entregadores, que é a baixa remuneração paga pelas plataformas. O ceticismo da categoria também é reforçado pela experiência recente da linha de financiamento criada para motoristas de aplicativo no valor de 30 bilhões anunciado em maio. Para testar a eficácia do programa, a ATAM reuniu 10 motoristas, com nome limpo, um bom histórico de crédito. Todos foram aprovados na etapa inicial, mas ao procurar os bancos receberam ofertas de financiamento parcial do valor do veículo, percentual insuficiente para concluir a compra. Entre aspas, quando chegou ao banco, ofereceram financiamento no máximo 25% do valor do carro. Ninguém conseguiu efetivar o financiamento. Se não funcionou para os motoristas, a expectativa para as motos é zero. Se não está conseguindo financiar carro, imagine moto. Para Alexandre Santos, presidente da Associação União Maior de Santa Catarina, as ações são vistas pelos integradores como, entre aspas, eleitoreiras. Entre aspas, não somos contra as medidas, mas elas chegaram tarde, afirma. O governo dialoga conosco desde o início do mandato. E só agora, em período pré-eleitoral, começaram a aparecer essas iniciativas, ele que declarou, né, o presidente da associação. Para ele, o governo tenta resolver um problema de renda com mais crédito, sem melhorar a remuneração. Oferecer crédito significa criar mais endividamento. Crédito sem renda não resolve. Então tá aí, um programa de governo. Ah, vou emprestar dinheiro. Mas você vai pagar. Aí você dividir mais. Aí você comprometer mais a sua renda. Então ele não resolveu nada. 1.700.000 entregadores, né, não estão satisfeitos com a política. Que na verdade, não, o governo, ao invés de pressionar as empresas donas das plataformas, vamos aí, iFood, paga uma mincharia por cada entrega. Né? Se você pegar um Uber e conversar com o motorista, você vai ver a revolta deles. É porque não tem o que fazer. A maioria, às vezes, aposentado, não encontrou emprego. Mas faz o quê os donos dessas empresas? Fica lá, mano.
1: Exato.
0: Né? Morando em palacete, escritório bacana, e os caras se acabando no carro para levar, para trazer passageiro, para chegar no final do dia e ganhar uma merreca. Né, com todo o risco que tem.
1: Exato.
0: É. Não, é? É. Não era um problema para ser resolvido? Não era dar uma moto nova, comprar uma moto nova, comprar um carro novo para ganhar a mesma coisa, ainda se comprometer?
1: O próprio aplicativo financiava, né?
0: Então, o aplicativo, o governo partia para cima deles. Exato. Vamos melhorar. Ou você, ao invés de ficar com 40% da renda, fica com 10%, fica com 20%, você não faz nada, porque afinal de contas, quem trabalha é quem está dirigindo o carro, quem está entregando.
1: Exato.
0: Vocês estão recebendo isso, né? Aí não, foi resolver pelo lado. Vamos dar mais crédito. Ô, Sandro, tua moto tá velha, vou ter uma nova. Tu financia pra nós. Sim, e tu vai aumentar a tua renda ou tu vai comprometer tua renda, que já ganha. Tu vai melhorar mais, vai aumentar mais a quantidade de
1: passageiro,
0: de,
1: né?
0: De passageiro, não vai aumentar nada. É, aí você tá uma dívida, além aí pra você pagar, tirado que você já ganha pouco, pra pagar a festa. Aí achou que isso ia conquistar os... Pelo contrário, foi um tiro no pé. Porque eles agora, que a revolta deles é achar que não teve... O governo não procurou o problema para resolver. Fala, Lula tá com esses problemas, tentando resolver, tentando conquistar, e nem todos os programas estão sendo bem aceitos pela população, pelo eleitorado. Mas, do outro lado, Flávio Bolsonaro patina em alianças. Rapaz, tá, não tá fácil você fazer uma análise prévia das eleições desse ano, não, viu? Tem muito problema. Muito,
1: exato.
0: É. Muito...
1: Até o ACM Neto, por não apoiar ele, né, já...
0: É,
1: rapaz, uma perda muito grande.
0: Eu ainda tenho as minhas dúvidas se Flávio vai ser mesmo candidato. Diante da... Vamos dizer assim... O Bolsonaro é um líder, lógico, criou esse conceito grande de liderança, com Perón e outros líderes no mundial. Mas eu acho que ele tomou uma decisão monocrática. Ele é meu filho. Ele ouviu, será que era o melhor? Será que reuniria toda a direita em torno do filho? Aí começou a ter dificuldade. Os filhos começam a apontarem muitos defeitos, muitos problemas com ele. Além disso, ele não está conseguindo conciliar certas divergências que existem.
1: Exato.
0: Especialmente partidário. Olha, recusa do PP e União Brasil as prováveis rejeições de republicanos e Podemos a uma aliança com o senador Flávio Bolsonaro do PL faz com que o principal candidato de oposição ao presidente Lula chegue ao fim do período de convenções partidárias isolado, sem aliança com nenhum partido expressivo. com exceção do próprio PL. Aliados do senador apostam no governador de São Paulo, Tarcísio Freitas, republicano, para reverter esse cenário. Mas integrantes do Republicano e do Podemos afirmam que a tendência é que os dois partidos fiquem neutros na disputa presidencial, liberando seus diretórios estaduais para fazerem campanha para quem for mais conveniente para essa estratégia de eleger mais congressistas. O Republicano fará sua convenção partidária terça-feira, dia 4, do dia 5, que é o último dia, em Brasília. Tarcísio mantém contato constante com o presidente do partido para tratar da eleição. Eles estão juntos nesse sábado, que vão tratar exatamente da convenção em São Paulo. Já o Podemos delegou a Executiva Nacional, comandada pela deputada federal Renata Abreu, de São Paulo, a decisão sobre a aliança até o dia 5 de agosto, prazo máximo para o registro da candidatura. Com a rejeição do PP e a provável negativa dos republicanos, Flávio Bolsonaro está isolado na disputa eleitoral com apoio apenas do PL. O que ele deixará com 20% do tempo de propaganda eleitoral na TV e na rádio, a menos que o presidente Lula, que conseguiu unificar em torno de si os partidos de esquerda e centro-esquerda, embora também tenham falhado em ampliar as alianças de centro. Nesse cenário, Flávio terá 4 minutos e 20 segundos de propaganda em cada bloco do programa eleitoral e 12 minutos e 30 segundos na TV e rádio, um minuto a menos do que Lula, que contará com 5 minutos e 32 segundos em cada programa. Além dele, apenas Ronaldo Caiado, do PSD, e Augusto Cury, do Avante, terão direito à propaganda na disputa presidencial. O ex-governador de Goiás vai dispor de 2 minutos e 2 segundos. O escritor, é o caso de Augusto Cury, será apenas 36 segundos. Quase o Enéas. Quase o Enéas. É uma competência muito grande, mas não é isso que o povo aqui procura. No Republicano, apenas dos apelos de Tarcísio, a tendência é aprovar a neutralidade na eleição presidencial, de acordo com 4 parlamentares da cúpula do partido e 2 dirigentes nacionais. Esta é a posição da maioria da legenda, que prefere liberdade para selar as melhores alianças no estado, sem precisar estar vinculando a uma candidatura presidencial vista como problemática. Em troca da coligação, Flávio ofereceu aos republicanos a vice na chapa, que ele deseja que seja ocupado por Daniela Marques, a ex-presidente da Caixa Econômica Federal. A indicação, porém, não entusiasma a direção da sigla, já que Daniela é recém-filiada. Para vencer essa resistência, aliados de Flávio passaram a falar no deputado Pedro Lupion, republicano de Paraná, para a vaga. Ele é presidente da Frente Parlamentar de Agropecuária. A bancada ruralista, pessoas próximas ao parlamentar, porém, afirma que ele tem uma relação de proximidade com Caiado e que dificulta que aceite o que estaria focado na reeleição para deputado. Ou seja, a essa altura nós estamos dia 1º, o registro de candidatura é dia 5, as convenções terão que acontecer até lá. A esta altura, Flávio não tem um vice. Vários nomes anunciados, os partidos não deixam, as pessoas não aceitam. Então está ficando difícil. Como é que vai chegar o registro sem registrar o vice? Exatamente. Não coligou com nenhum partido de direita? Aí, essa é a pergunta que é para todos que vão votar, que querem, que torcem. Como é que ele não conseguiu nenhum partido de direita que querem tirar Lula, que trabalham contra Lula, mas certamente não estão enxergando nele essa capacidade de liderança, de confiança que tem num pai?
1: Exato, é.
0: Então a dificuldade é muito grande. O pai, como está impedido de se mobilizar mais, de movimentar mais, de procurar, ficou muito restrito. Além do mais, teve aquela briga com Michele. Que no último caso podia ser Michele ser a vice dele.
1: Exato,
0: é. Né? Impactava muito, muito mesmo, porque ela é carismática.
1: E geralmente imposição na política não agrada muita gente não, né? Mas desagrada.
0: Eu acho que eu
1: disse, você impor, vai ser eu, vai, tem que ser eu, tem que ser ele, né? É. Sem ouvir a maioria, sem ter a concordância,
0: impedido,
1: né?
0: Impedido de... Todo mundo já, inclusive até candidatos, aceitavam se fosse Michele.
1: Exato.
0: Ela circulava melhor no meio político, na direita, certo?
1: Mas a questão da concorrência.
0: Foi uma surpresa para todos, é Flávio.
1: É.
0: Ele não esperou, não lançou, talvez para ver se pegasse. E aí, bem, ele se envolveu com a história do Master. Se bem que a gente tem que olhar o seguinte. Ah, Flávio não recebeu 64 milhões do Master para financiar um filme em PBB. E todo mundo propagou isso e cobra disso. A mulher de Moraes recebeu 129 milhões e pouco se fala. Ou quase, mas quase tentando esquecer o que aconteceu. Quantos também receberam? É muito fácil o dedo. Um dedo apontando, sem com isso lembrar que tem três dedos apontando ao contrário, né?
1: Exato, é.
0: Então, mas eu acho que o Flávio tá difícil. Ele tem 3 dias para resolver essa questão da vista. 3 dias. É brincadeira, passou esse tempo todinho, não conseguiu, protelou, sei lá, conversou, um foi convidado, não quis, outros partidos foram, não conciliou. E olha, são partidos realmente de direita.
1: Exato.
0: Podia no meio de todo isso não encontrar ninguém, não, ou os partidos não aceitarem ninguém.
1: E ele já declarou que a intenção dele era ser uma vice, uma mulher, né?
0: Uma mulher, mas ele...
1: E até um nome assim de expressão era,
0: mas
1: hoje...
0: Com aquela briga com o Michele, ficou ruim para ele, ele conciliar. Porque até que ele pediu desculpa, que ela foi lá e perdoou, mas já o estrago já estava feito.
1: Exato.
0: Né?
1: É.
0: A calça já estava rasgada,
1: O remédio não sustentou, não.
0: Agora, outra notícia política, essa está terrível. A corrupção volta a assombrar a campanha de Lula com Lulinha e Jacques Wagner. Essa notícia saiu hoje, foi publicada em vários jornais. A campanha do presidente Luiz Inácio Lula da Silva, do PT, sofreu 2 revés simultâneos que voltaram a jogar os holofotes sobre a suspeita de corrupção em seu entorno político e familiar. Na quinta-feira, dia 30, o ministro do Supremo Tribunal Federal, André Mendonça, autorizou a abertura de um novo inquérito contra Fábio Luiz Lula da Silva, Lulinha, para investigar suspeitas de corrupção e tráfico de influência no mercado de cannabis medicinal. A Polícia Federal suspeita que o filho do presidente tenha atuado junto ao Ministério da Saúde e ao Palácio do Planalto para favorecer a empresa World Cannabis, ligada ao lobista Antônio Carlos Camilo Antunes, conhecido como Careca do INSS. A investigação se baseia em mensagens e indícios de que Antunes custeou viagens de Lulinha e realizou repasses financeiros para pessoas próximas. A defesa do filho do presidente nega a irregularidade e afirma que jamais exerceu influência para beneficiar o empresário. No mesmo dia, Mendonça também autorizou a quebra do sigilo das investigações da Operação Complice Zero envolvendo o senador Jacques Wagner do PT da Bahia, revelando detalhes do suposto arranjo estruturado descrito pela Polícia Federal entre o parlamentar e o antigo Banco Master. Segundo os investigadores, Wagner manteve 74 ligações com o ex-sócio da instituição, Augusto Ferreira Lima, que somaram mais de 5 horas de conversa ao longo de 1 ano e meio. Parte delas relacionadas ao tema de interesse do banco. De acordo com a investigação, o senador teria recebido vantagens como o uso de jatinhos privados, ingressos para o show da cantora Taylor Swift, destinados a familiares, facilidades na negociação de um apartamento de R$ 2.450.000 em Salvador. Diferente da operação deflagrada em junho, quando Wagner foi alvo de medidas cautelares do Supremo Tribunal e acabou deixando a liderança do governo, a divulgação dos novos detalhes da investigação provocou uma repercussão política mais discreta. Por sua vez, Wagner declarou que vai provar sua inocência. Analistas ouvidos pela Gazeta avaliam que os dois casos oferecem à oposição oportunidade para recolocar a corrupção no centro da disputa eleitoral e reativar um dos principais passivos históricos do PT, associação do partido ao Mensalão, ao Petrolão, à Operação Lava Jato. Embora as condenações de Lula tenham sido anuladas, a avaliação de que o rótulo permaneceu no imaginário de parte do eleitorado e tende a ser reforçado por novas investigações envolvendo pessoas próximas ao presidente. Entre aspas, estigma de corrupção em relação ao PT permanece, é quase perene. E esses casos funcionam como um fantasma que reforça essa percepção, afirma Marcelo Farias, presidente do Instituto Liberal de São Paulo. Então, se tenta esquecer, mas principalmente depois do advento da internet. A internet não perdoa, viu? A internet não. Assim como Deus está lá em cima vendo tudo, você acha que ele esqueceu, você pode esconder debaixo da terra, mas Deus sabe que o que você fez. A internet hoje vão rebuscando, vão trazendo informações e vídeos e falas que você não imagina que depois isso venha comprometer, né? Então, o que é que está acontecendo? Não adianta negar. Se deu errado, se os trilhos que estão aí para um lugar não é o que você quer ir, você vai, pega outro trilho e vai embora. Mas negar o que é, já está devidamente justificado, comprovado, né, não vai ser a forma. E aí, o que acontece? Agora, não tem como não respingar, é Lula. Os caras fazem, Wagner fez essa negociata aí, que está aprovada, eu inclusive vi agora pela manhã. Ouvi as vozes das ligações, algumas delas já estão sendo. Porque se queria colocar 100 anos de sigilo e o André Mendonça quebrou, por que ter sigilo? Um negócio desse? Sigilo quando é questão de segurança nacional, isso não é segurança.
1: Exato.
0: Aí já começa a aparecer, não é mais fazer. As vozes, os diálogos entre o próprio Wagner, vai ser difícil para ele dizer mentira. Foi na sua voz? Então a perícia, né, a técnica, vai ser a voz realmente.
1: Exato.
0: Se é inteligência, vai ser difícil. Então, o que acontece? Wagner, como era um amigo pessoal de Lula, próximo de Lula, o galego para lá, o galego para cá, entendeu? Então não tem como não vincular tudo que ele fizer, de alguma forma, vai respingar em Lula.
1: Exato.
0: Não é? Não tem como. Outra notícia que traz muita. A política está fervilhando, como eu disse, né? Aqui tem. Esse aqui. Essa, para mim, é a pior. Essa notícia que saiu é uma notícia com mais detalhes, que eu sempre condenei, sempre. O pior negócio que aconteceu no Brasil, era fã de Fernando Henrique, até pela gestão que ele fez, pelo que ele executou, porque Piritiba foi muito beneficiada com a gestão dele. Eu tive muitas oportunidades de trazer coisas para Piritiba, pela proximidade que tinha na época, né, com o governo do estado e, obviamente, ligado a ele. Mas depois que ele comprou o Congresso para a reeleição, daí em diante o Brasil desarrumou completamente. Aí, sem surpresa, o governo tem gastado barbaridades para reeleger o presidente Lula. O aumento de gastos ocorre de várias formas: auxílios governamentais, emendas parlamentares, renúncias fiscais, expansão de crédito subsidiado. De todas elas, chama a atenção a forte elevação de um crédito subsidiado nesse ano. De maneira bem simples, o crédito subsidiado ocorre quando o governo utiliza os impostos para oferecer empréstimos, financiamentos com taxa de juros abaixo das do Tesouro Nacional. Como o Tesouro capta recursos da sociedade emitindo títulos públicos que está próximo de 14,5% com prazo de 5 anos e oferece uma linha de crédito no valor de 8% ao ano. Quer dizer, o governo toma dinheiro do povo que deposita através de CFDB, de fundos, toma por 5 anos com juros de 14,5%, e aí vou financiar carro para taxista, vou financiar para fazer leite, para poder o juro de 8% ao ano. Quem vai pagar a diferença de 6,5%? Só falando de bilhões, você vai falar de bilhões também de juros. Quem vai pagar? Nós.
1: Exato.
0: Nós, trabalhadores, vamos comprar, vamos pagar. Os impostos que nós pagamos, ele vai subsidiar para quê? Para ganhar voto. Só, exclusivamente, para ganhar voto. Aí quebrando o país. Ah, o país está quebrado. O Brasil está... Mas não demora muito se não tomar uma atitude. O Brasil está quebrado. Aí a prova é que o Brasil foi a 8ª economia do mundo. Hoje é 65ª. E as pessoas... Ah, não, está uma beleza. Está uma beleza, está ótimo. Não está ótimo. Podia estar melhor. E não está quebrado. Não é porque Bolsa Família, não. Está quebrado pela corrupção, está quebrado por esses créditos subsidiados para favorecer. Aí tem um cara vai botar, precisa de energia no Amapá, no Pará, e aí precisa de fazer termoelétrica. Mas o empresário chega lá e leva o projeto. Eu boto uma usina termoelétrica, mas eu preciso do financiamento do Desembanco. E quero um financiamento subsidiado. Aí ele vai lá, constrói a usina e tal, vai vender energia. O governo vai financiar, tomar dinheiro ao povo a juro de 14, 15% ao ano e financiar ele para ele ganhar dinheiro com 8%. Não é, então é esse é o processo que está levando ao país a uma situação muito ruim. Nesse ano, economistas estimam o impacto aproximadamente de 150 bilhões de crédito subsidiado nas costas, nas contas públicas, com destaque para os financiamentos para habitação, 45 bilhões, transporte, 45 bilhões e exportação, 15 bilhões. A expansão do crédito é baseada numa visão econômica keynesiana, o efeito do multiplicador do gasto público. A ideia do multiplicador é a expansão do crédito, pelo aumento do gasto público, estimula o consumo, o investimento das empresas, gerando elevação de renda e emprego para a sociedade, com elevação de renda, aumentando a arrecadação e melhorando as contas públicas. Essa é a tese, né, keynesiana. Aí, esse raciocínio tem dois erros. Chegou aqui, B10. Senta aí, B10. Fica à vontade. Você é da casa. Daqui a pouquinho vamos bater um papo, né? Então, veja bem. Fosse assim, todos os problemas econômicos estariam resolvidos. Bastava gastar mais do que houvesse gerado de renda e emprego, redução da pobreza, aumento da arrecadação do governo. Essa visão fosse verdadeira, a Venezuela seria o país mais rico do mundo. Por que a Venezuela quebrando, acabou a sua refinaria, está vendendo só petróleo bruto? O governo foi arrecadando para sustentar-se no governo, foi como doando. Está pensando que tinha programas sociais grandes lá na Venezuela. Exato. Só que gastando mais do que o que arrecadava. Aí, como é o nome? A refinaria quebra, não, precisa reformar, precisa ampliar, não tem dinheiro. As estradas acabam, os hospitais não têm remédio, não tem nada, porque o dinheiro está tendo subsidiado para se sustentar o voto. Duvidar que Maduro tenha sido eleito pelo voto, eu não duvido. Ele tinha mais de 60% da população que recebia subsídio do governo. Esse é o risco. Então, olha, para dar uma explicação muito daqui a pouquinho, como o B chegou aqui agora, e é importante a gente fazer essa entrevista, né? Daqui a pouquinho com o B. Eu só queria explicar a vocês uma coisa fácil para entender o momento que o Brasil está vivendo. Imaginemos que uns empresários, um grupo de empresários, colocou uma empresa aí aqui em Piritiba, grande. Vamos botar aqui um exemplo, fácil. E comprou, fez um estoque de 1 milhão de mercadoria. Considerar que esse comércio é como se considerar um país. Os empresários, nesse caso, é o povo que botou dinheiro, botou 1 milhão. O estoque, a mercadoria, esse é o produto de que todo que o país todo produz, né? O ativo, que deve ser maior do que o passivo, ou seja, ativo é o que você tem de crédito, passivo é o que você tem de débito. O ativo em qualquer lugar do mundo, qualquer investimento, qualquer coisa, tem que ser maior do que o passivo, né? Se você deve mais do que o que você tem, é óbvio que você está caminhando para
1: o abismo mesmo.
0: Então, olhe bem. A aparência muitas vezes engana, mas você tem que saber. Ricardo Eletro. Ricardo Eletro chegou a ter mais de 1000 lojas. Todo mundo considerava Ricardo Eletro um homem rico, um jovem rico.
1: Uma potência, né?
0: Uma potência nacional, uma das maiores distribuidoras de eletrodomésticos do país.
1: Exato, é.
0: Comprou, não sei quanto, comprou a Insinuante, Ricardo Eletro. Só que depois chegou um ponto que Ricardo não teve mais condição. Ricardo Eletro não teve mais condição de pagar as dívidas. Todo dia, o que ele tinha não era dele, era fictício. O passivo dele era maior do que o ativo. É isso que o Brasil está caminhando. Nós já estamos gastando mais de 82% de tudo aquilo que produz, da nossa produção. Você está caminhando para 100%. Então é o que acontece. Se nós, um país, qual é o patrimônio de um país? Tudo aquilo que é feito, construído em benefício do povo, as suas hidroelétricas, as suas estradas, as suas ferrovias, seus portos, tudo aquilo que o governo investe, que se transforma em benefício de uma forma geral para o povo, hospitais, segurança, tudo isso aí são chamados ativos do governo. E no caso de empresário, os ativos são os imóveis, a mercadoria, é os créditos que ele tem a receber e o passivo que ele tem a pagar. Ele não pode nunca, em negócio nenhum do mundo, nenhum no mundo, você deve mais do que o que você tem. A tendência é essa. O que é que vai... Como é que você mantém isso? Para você manter, o empresário mesmo em si, ele vai ter dois caminhos. Ou ele toma dinheiro a juros, a agiota, ou vai ao banco. Mas ele vai trabalhar já de sociedade com a agiota ou com sociedade com o banco. O que rende não é mais dele. Ele já tem um sócio invisível ali dentro. O Brasil está cheio de sócios invisíveis, donos do Brasil, certo? Que são os investidores especulativos, não são os investidores que chegam para comprar uma indústria, para aumentar uma indústria, para ampliar a produção, certo? Mas são aqueles que compram títulos do governo para receber um juro alto, porque o juro, por exemplo, nos Estados Unidos está 2%. No Brasil está 14%, está 15%. Então, o juro do Brasil é atrativo, né? Ele pode entrar por outros caminhos. Então, o resultado é o que nós temos aqui hoje. O nosso estoque é tudo que produz. Nós, cada dia, estamos produzindo menos. As indústrias fechando. Nunca teve tantas empresas pedindo... entrando com um pedido de falência judicial saindo para outros países, né? Os países, principalmente os circunvizinhos, certo? Produzindo muito. Eu só lembrando aqui a você, o Brasil tinha diversas fábricas próprias de televisão. Eu fui vendedor, eu tive loja de móveis eletrodomésticos, eu vendia várias marcas produzidas no Brasil. Telefunk, ABC, Sempre. Várias marcas, eu comprava diversas marcas brasileiras. É óbvio que essas marcas, esses televisores, eram de tubo, né? Hoje elas são de tela, né? De LED, de moderna. E é porque essas fábricas não se modernizaram. Porque se modernizou na Alemanha, na França, nos Estados Unidos, na China. A China é concorrente, mas por que não? Fecharam. E quantas pessoas desempregaram? Quantas montadoras tinha genuinamente brasileira, fazia tudo aqui, todas as peças. Hoje nós temos praticamente montadora né? Duas ou três. Então, o Brasil não acompanhou essa competitividade. Então, o que nós temos hoje é um país cheio de burocracia, impostos sufocantes, que o governo federal pode criar impostos, que o prefeito não pode, o governador não pode. Fica submisso. Ele cria impostos. Hoje, os impostos federais passam de 40. Né? Passa de 40. Ele cria impostos para tudo. Tem um poder, inclusive, de aumentar os valores, as taxas, entendeu? E aí vai o Brasil perder a competitividade. O Brasil exporta o quê? Trump subtaxou o país. Falta dizer ao povo o que é que está sendo exportado para o país, para os Estados Unidos, que está sobretaxado. Porque o agro, ninguém é bobo de sobretaxar o agro, porque há necessidade de alimento no mundo todo. Se os Estados Unidos quiser comprar, não vai faltar quem queira comprar na Europa, na Ásia, na África, etc. O problema é que o Brasil não tem nada pronto, não se exporta mais nada pronto. Até os países que o Brasil exporta alguma coisa, que é aqui da América do Sul, a Argentina é um dos maiores compradores de automóveis do Brasil. Está a briga de Milei, né, Milei, com o Lula. Daqui a pouco não tem mais esse. A Argentina vai comprar carro e veículos em outros lugares. Então, gente, vamos pensar, deixar de um lado a paixão política e olhar uma realidade, né, que nós estamos vivendo, e que se não tiver não mudar, para mim a primeira coisa tem que ser acabar com reeleição. Porque enquanto tiver reeleição, o cara entra, foi eleito prefeito, governador, presidente. No dia seguinte já está fazendo político para reeleição. Aí já deixando as coisas mais importantes.
1: De lado,
0: não é? Bom, eu acho que chegou aqui. Vamos dar uma paradinha para a gente conversar com o nosso amigo aí. Tudo bom? Vamos dar uma boa tarde para ele aqui, né?
1: É B10, né?
0: Agora é B10, não é? B, está aí entre nós aqui. Então, eu queria ouvir seu boa tarde, né?
3: Boa tarde.
0: Bem, eu queria que você se identificasse, falasse com os nossos ouvintes que não sabem quem é B. Como é seu nome mesmo, certo? Seu nome, como é seu nome?
3: Benício Rosa Barbosa Cedrais.
0: De quem é você, filho?
3: Lucas Cedrais.
0: E mamãe?
3: Vitória Rosa.
0: Vitória Rosa. Você nasceu aonde, B?
3: Em Salvador.
0: Você nasceu em Salvador? Quantos anos você fez 10, né? Que dia você fez 10 anos? Que
3: 30 de julho.
0: 30 de julho.
1: Tá recente, né?
0: É, recente, eu fui lá na festa ali. Você gosta muito de esporte, né? Quais são os esportes que você gosta?
3: Futebol e basquete.
0: Basquete? É mesmo? Fazer um cestinho desse tamanho mesmo, vai dar difícil. Mas futebol, qual é o time que você torce?
3: Flamengo.
0: Olha, você sabe que o Sandro é flamenguista?
1: Aqui bancada é toda flamenguista.
0: Eita, Flamengo, né? Agora eu vou fazer uma pergunta que eu quero que você dê. O que é que você achou da Copa do Mundo?
3: Achei bem diferente.
0: Como assim, Bê?
3: Tipo, Cabo Verde quase ganhou da Argentina e Paraguai foi eliminado pra Paraguai perdeu pra França por pouco.
0: Eliminou. E vem cá.
4: A Alemanha, não foi?
0: Você acha que foi justa a Espanha ser campeã do mundo?
3: Achei, porque a Espanha não ganha títulos há bastante tempo.
0: Mas o time jogou bem pra você, a Espanha?
3: Jogou muito bem, tanto que só tomou um gol.
0: Me diga uma coisa, o jogo da Espanha, Espanha e Argentina, né? Aquele jogo... O placar foi merecido ou podia a Espanha ganhar com um placar maior, mais elástico?
3: A Espanha poderia ganhar com um placar bem maior.
0: Qual foi o jogo que você viu? Você viu todos os jogos, eu sei que você via.
3: Eu vi.
0: Não era? Você é, Ave Maria, largava tudo para ver o jogo. Dos jogos da Argentina, você acha que a Argentina foi beneficiada pela arbitragem?
3: Bastante.
0: Bastante? Qual jogo que você entendeu assim que a Argentina foi mais beneficiada?
3: O contra o Egito.
0: Contra o Egito? Aquele gol do Egito foi realmente uma coisa fora do comum. Agora eu lhe pergunto, B. Você acha que a seleção brasileira Não foi bem, mas pode melhorar. O que é que você acha da seleção brasileira? Faça o seu comentário sobre a seleção brasileira.
3: Eu acho que a seleção brasileira precisa de mais ousadia.
0: Mais ousadia? Como assim? Explique.
3: Porque a seleção brasileira tá ficando muito na retranca.
0: Na retranca? E você acha que Carlos Ancelotti é retranqueiro?
3: Nunca vi, mas na seleção brasileira parece que ele não se encaixou.
0: Ah, não se encaixou não? Me diga uma coisa, quem você destacaria na seleção brasileira para você, dos jogadores assim? Quem você acha que poderia voltar a jogar daqui a 4 anos?
3: Eu não sei, né? Porque eu acho que o Alisson, sendo reserva.
0: O goleiro?
3: É.
0: É. Às vezes que ele foi empregado, ele não falhou. Eu acho que ele não falhou também, não. Mas você acha que Vini jogou bem?
3: Acho.
0: Vini é aquele Hendrick, eu não sou muito fã de Hendrick, mas o que é que você achou da entrada dele no jogo?
3: Ele jogou bem, só que ele tava parecendo meio tenso.
0: Meio tenso, é? É. Da zaga, você aproveitaria alguém? Vamos dizer, se pudesse ir, que daqui já tá tudo velho, né? Daqui a 4 anos, a maioria não vai poder ir, tá idade ultrapassada. E da zaga, quem você levaria daqueles zagueiros ali?
3: Pra Copa que vem?
0: Sim.
3: Eu acho que Gabriel Magalhães.
0: Só?
3: E Marquinhos?
0: É, Marquinhos. Marquinhos é muito experiente, né? Marquinhos. No meio de campo. Sim, Neymar tá fora de cogitação, né? Você acha
3: muito
0: que...
3: provavelmente.
0: É. Você acha que Neymar fez falta? Se ele tivesse jogado a Copa do Mundo, ele faria melhor, daria mais...
3: Se ele jogasse mais, não ia mudar muito, né? Porque ele poderia se lesionar e o Brasil, o jogo contra a Noruega poderia ser 2-0.
0: Mas eu vi no jogo do Brasil, eu achei a zaga muito confusa. Se eu entender assim, a marcação muito ruim, muito distante, dando aquele espaço muito grande. Você gostou do comportamento da zaga? Você falou que o Brasil jogou retrancado. Mas a retranca não foi mal feita, então, não é?
3: Foi muito ruim.
0: Deixou muito aberta, assim, pra penetração, não é?
1: Exato. Nossa,
0: não é sua opinião também?
1: Eu queria saber de B, porque ela é flamenguista, né? Como ele viu a participação do Paquetá.
3: Paquetá jogou.
1: Ele foi bem criticado nessa Copa, né? O Paquetá, né? Foi bem criticado, né? Como você viu a atuação do Paquetá pela seleção?
3: Ele jogou muito bem, aí quando se lesionou, meio que a seleção perdeu, que ajudava muito, né?
1: Você viu que o nível dele tava igual ao do Flamengo ou deixou a desejar?
3: Tava bom.
1: Tava bem, né?
3: É.
1: Porque ele recebeu muita crítica, o Paquetá, né?
0: Não, eu acho que na posição que ele joga, tem alguém mais próximo, porque o cara pega a bola dali e sabe que todo mundo marca. Ele tem um espaço, ele não tem muito espaço.
1: Exato.
0: Né? Principalmente ele pegou seleções de marcação muito ferrenha, né?
1: E o Brasil não tem mais aquele 10 mesmo.
0: Não tem mais aquele.
1: Nem o próprio Neymar hoje.
0: Pra chamar,
1: exato,
0: pra dar mais a liberdade pra ele criar, não é, Bê? Ele tinha pouca oportunidade de criar. Problema do Brasil é que falta exatamente os jogadores que se fala muito de Pelé. B não viu Pelé jogar. B viu, talvez Neymar, alguns já viu alguns jogos, né?
3: É.
0: Hoje, pra você, qual é o melhor jogador do Brasil?
3: Tem dois que jogam muito bem, que é o Estevão e o Rodrigo.
0: Estevão é. E quem?
3: Rodrigo.
0: Ah, Rodrigo não foi convocado, ele lesionou, foi?
3: Foi.
0: Ah, fez muita falta. Ali uma pessoa que fez falta na seleção. Eu acho que também Militão fez muita falta na zaga, não fez não?
3: Fez, mas muito provavelmente ia deixar ele de reserva, porque Gabriel Magalhães e Marquinhos são os melhores zagueiros da atualidade.
0: É. Agora, no mundo todo, agora vamos falar do mundo. No mundo, todas as seleções que jogaram, quem você destacaria assim? O melhor jogador que você viu tem a França tem vários jogadores bons. A Argentina, para mim, só tem Messi. Tirou o Messi, acabou. Tem meio que certos partidos aí que só tem uma pessoa. Ou é candidato, ou então não tem outro substituto. Me diga, você lembra de alguém, de um jogador que lhe chamou a atenção
3: Eu acho que o Lamine Yamal, mesmo ele não marcando nenhum gol, os maiores porcento de chance que ele teve, ele driblou, mas perdeu.
0: É. O que é que você achou? Pra mim, foi uma surpresa agradável. Daquele Vozinha. Vozinha, é? O goleiro?
3: É, Vozinha. Achei ele muito bom.
0: Muito bom. Você me disse um dia que você acompanha, que o Flamengo estava pensando em trazer Vozinha para ele. Foi verdade? Ele já chegou a cogitar isso?
3: Você, chegaram a cogitar. Já chegaram. Mas o Vozinha não queria, porque ele não queria ser usado para marketing. Ele queria jogar. Tanto que ele recusou o Inter Miami.
0: Foi? É, e de outra coisa que eu acho, o goleiro do Flamengo é bom, não é?
1: Muito bom, o Rossi é muito bom.
0: O Rossi é muito bom. É. Às vezes a falha, porque goleiro não tem como não falhar, né? Goleiro é uma profissão ingrata demais, né?
1: Exato.
0: Você viu?
1: Pode acertar 10, errou 1.
0: Você viu aquele de Lucas Arcanjo? Milagre contra o Flamengo.
1: Exato.
0: Contra o Remo, toma aquele gol.
1: Recentemente também, com o Botafogo no Rio de Janeiro, o Lucas Arcanjo foi melhor em campo.
0: Não, eu tô dizendo, né? Naquele jogo, aí vai, joga contra o Remo, ele toma deixou aquela bola escapar debaixo do braço.
1: Exato.
0: Pra ver como é ingrato, que é bom o goleiro.
1: Muito
0: bom. A imprensa
1: bom.
0: Nacional falando que ele é um dos goleiros para se pensar na seleção. Exato, ele é jovem, né? Você acha que Lucas Arcanjo pode vir, chegar um dia aí à seleção?
3: Eu acho que pode.
0: Você sabe que um dos melhores goleiros que a seleção brasileira já teve era um baiano do Vitória?
3: Qual que era?
0: Dida. O Vitória que é acostumado a fazer um... Eu espero, Bibo, você, do jeito que você gosta de futebol, que pratica esporte... Eu pensei até que o segundo esporte seu era karatê, que você me falou uma vez que gostava muito do karatê. Agora já falou que é basquete.
1: Rapaz, é multiesportista, né? É, multiesportista.
0: É, ele gosta. Todo esporte ele gosta. Não é? Eu queria saber o seguinte. Você treina para um dia, quem sabe um dia, né? Você jogar num time grande aí. Como é que é a escolinha? Dá para você pensar num futuro, num jogador de futebol?
3: Dá.
0: Dá? O que é que você joga mais de quê? Meio de campo, no ataque, na defesa? Quem é mais?
3: Eu jogo muito no meio campo e na ponta.
0: É? Ó, Vivi, ontem, né, até o primo dele.
1: Tá.
0: Você acha que Vivi joga bem?
3: Joga bem.
0: Joga bem, né? Você já viu o Dindo, é Dindo, né? O Thiago jogando?
3: Thiago vem jogando pouco.
0: Ele joga bem, viu? É um fominha bater com escanteio. Ninguém bater escanteio. Né? Você chegou. Você não sabe, seu pai nunca. Quando você nasceu, seu pai não jogava mais, né?
3: É.
0: Só sabia dar carrinho. A única coisa que ele sabia, sujar a roupa, chegar com a roupa toda suja, tanto dar carrinho.
1: Só jogava porque era o dono do campo, né?
0: Bem, agora falando, como é que tá você na escola? Tá bem?
3: Tá.
0: Gosta de estudar?
3: Gosto.
0: Qual é a matéria que você gosta mais? Né?
3: Ciências.
0: Ciências? Oh, coisa boa, né? Você gosta de matemática?
3: Gosto.
0: Matemática é a base de toda a ciência. As ciências chamadas ciências exatas começa pela matemática, que a ciência exata é química, física e matemática, né? Mas todas duas tem que usar matemática, senão não funciona.
1: Exato,
0: né?
1: É.
0: Você gosta de história?
3: Gosto.
0: Gosta. E deixa eu lhe perguntar uma coisa. Você estuda ciência? Você quer ser cientista? Quer pesquisar? Quer ser cientista?
3: Se eu não for jogador de futebol, eu vou ser cientista.
0: Pode ser as duas coisas, B. Pode ser um jogador de futebol, cientista. Sócrates era médico, jogador da seleção brasileira. Tostão, dos melhores jogadores que o Brasil já teve, era médico, oftalmologista, né?
1: Exato.
0: É. Então nós tivemos muitos médicos, muitos pesquisadores, que não importa, estudando você vai além, aperfeiçoando também o seu corpo, né? Aprendendo como funciona e tal. E agora eu deixo aqui você me dizer. Fique à vontade, diga o que você gostaria de ver o Brasil, a Bahia, Peritiba, assim, o que mais você gostaria que tivesse entre nós?
3: O que eu mais queria que tivesse no Brasil é menos impostos.
0: menos impostos, para desenvolver mais, né? Isso aí. Muito, se paga muito caro, às vezes as coisas não são tão boas quanto o imposto é tão caro. B, eu fico muito feliz, você sabe, né? Meu amor, você não cabe dentro do corpo. O coração fica desse tamanho. Agora está crescendo demais você aqui. Agradeço você vir aqui, essa sua participação, a sua verdade, sua sinceridade. E a análise, o que é que você achou?
1: É muito bom, viu? Muito bom mesmo. Tá aprovado. Pode substituir o Birô futuramente.
0: Então já sabe, né? Exato. Quando seu pai não estiver aqui, você vem de vez em quando.

0: Sim.
1: É mesmo? E por quê, Bê?
0: Ela tem muita vergonha.
1: É mesmo? Mas passa. Mas você é mais desinibido, já está mais acostumado. Aliás, você já não é a primeira entrevista naquele jogo do seu... Foi B8 ou B9 que você... Nós fizemos lá no Campinho, que veio Lipe, jogou do seu lado no seu time, o Flamenguinho, não foi? E você deu entrevista que Fabinho foi o juiz, né? O que é que você achou de Fabinho como juiz?
0: Eu achei bem legal.
1: Fabinho podia ir pra FIFA, porque você não. Aí dizia, o Brasil quer ser campeão. Fabinho ia botar o Brasil pra ser campeão, né? É como os árbitros. Ninguém podia triscar em Messi, mas Messi podia dar porrada em todo mundo que não tinha nada. Mas triscasse nele era falta, né?
2: Exato.
1: Fabinho, assim, ninguém podia triscar em B. Era falta, mas bem podia dar uns pauzinhos. Ô, Bê, eu agradeço você vir aqui, dar essa alegria, participar do programa, tá certo? Eu espero outras oportunidades a gente conversar novamente. Hoje nós falamos sobre Copa do Mundo, falamos muita coisa, de sua escola, mas em outras oportunidades falaremos exatamente sobre aquelas coisas que você gosta. Você, como está estudando muito e gosta de ciência, eu vou trazer algumas informações da ciência para que você comente o desenvolvimento. O IA, a falar disso, o que é que você está achando do IA? Você já está pesquisando sobre IA?
0: Não pesquiso não, mas eu acho que se IA continuar só aumentando, talvez os humanos parem de fazer coisas para IA fazer.
1: Ah, isso é muito perigoso, você não acha?
0: Acho.
1: É porque a vantagem dos humanos... De sermos humanos é porque nós temos espírito, temos alma. E essa alma é a coisa que conduz a fazer as coisas mais positivas, para não ser penalizado pelas coisas negativas. E a não tem essa alma. Ela pode fazer tanto bem como mal, não é?
0: É.
1: Exatamente. Bom, bem, muito obrigado pela participação.
2: É, só registrando aqui que Dona Jerusa tá mandando um abraço para você.
1: Ah, né? Tá vendo?
2: Tá lá acompanhando.
1: Tem algum ouvinte?
2: Dona Jerusa está parabenizando, disse que a entrevista é bem certo. Legal. E tá, manda um abraço para você.
1: Um grande abraço e vamos encontrar novamente, viu? Vamos marcar outra entrevista.
0: Bora.
1: Vamos ver se o Flamengo melhora, porque deixando o Palmeiras com essa distância, não está nada bom. Vamos ver se ele melhora para a gente comentar sobre a possibilidade do Flamengo. Você acha que o Flamengo pode ser campeão esse ano do Brasil?
0: Pode, porque o ano, como teve Copa do Mundo, ficou com poucos menos jogos.
1: É.
0: E vai terminar mais tarde. Então eu acho que o Flamengo tem chance de ficar em primeiro.
1: Ok. Então fica à vontade, Bê. Faça a sua despedida aí, para quem você quiser. Manda um alô para quem você quiser. Para Cici. O Alipe tá assistindo lá em Salvador, tá todo mundo, a família todinha, viu? Certo? Vovó, vem Maria, vovó hoje ficou maluca porque o rádio descarregou e ela não sabia onde botou o carregador. E aí, se não achasse esse carregador, ela queria ouvir, porque ouvindo pelo aplicativo tem um delay, né?
2: Tem.
1: Aí ela queria, não posso deixar de ouvir. B, manda um alô pra sua vovó, pra todo mundo. Diga que você quer aquele bolo de chocolate que é pra pagar essa entrevista. Valeu? Aí, B, pode mandar a sua despedida aí. Fala o que você quiser.
0: Eu quero mandar um salve pra minha mãe.
1: Isso.
0: Pra minha família que tá vendo e meu pai que tá aqui do lado.
1: E Cecília?
0: Cecília também, que não quis vir.
1: E faltou uma pessoa, faltou um alô pra um... Eu não vou dizer quem é. Quem é que tá faltando faltar um alô? Pra quem?
0: Vixe.
1: Hein? Tobias, rapaz. Tobias, o cachorrinho dele. Valeu, Bê. Brigadão. Deus te abençoe. Seja, tenha muita saúde, muita paz. Até a próxima entrevista, hein? Vê se você convence Cecília dela vir também.
0: Vou tentar.
1: Vai tentar, né? Valeu. Um abraço pra você, pra toda a família. E um alô pra turma que tá lá em Salvador lhe ouvindo, tá certo? Tio Lói, desde cedo, tá lá esperando esse momento, né? Tiló, Lipe, Deb, todo mundo esperando.
0: Imagino mesmo.
1: Valeu então. Um grande abraço, viu?
0: Tchau.
1: Tchau.
2: Jorginho tinha até procurado

0: aqui na mensagem, pergunta a ele o que ele achou da saída de Felipe Luiz do Flamengo, né? Pra B.
1: Eu fiquei muito Jorginho magoado. Jorginho da
0: Cigana, né? Hein? Jorginho da Cigana.
2: Diz aí, responde aí.
1: Fiquei triste, né? Porque bem depois que ele me... que o Flamengo ganhou de 8-0. E a gente demitiu ele porque ele perdeu... tava perdendo Carioca. Ano passado ele ganhou quase tudo. E quase ganhou o Mundial.
2: Você aprovou a saída dele?
1: Não.
2: Não gostou não, não? Também não. B, nós vamos ter oportunidade para conversar muito, porque eu sei que você é bom de papo, viu? Já provou que não tem medo de microfone, né? Tem tanta gente com medo de microfone, você não tem medo. Você é desinibido, não é? Gostou?
0: Exato, Jorginho falou boa explicação, concordo com você, viu?
2: Tá vendo? É desembaraçado, aí não tem. Valeu, B, um abraço, hein? Vamos aí, daqui a pouquinho, continuar nosso programa, que falta as notícias do estado, né?
0: Do estado e da nossa região, viu? Manda um abraço aqui pra Civaldo Dias, lá em Farroupilha, Rio Grande do Sul, tá acompanhando o programa.
2: Um abraço aqui.
0: Programa maravilhoso.
2: Parabéns. Que bom.
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0: Muito bem, na sua Rádio Moré FM, 2 horas e 35 minutinhos. Depois desse bate-papo legal aqui com o B. B tá começando a entender do rádio. Daqui a pouquinho tá substituindo aí até você, viu?
2: Eu sou apaixonado por rádio. Eu amo. Ave Maria, eu faço rádio. Eu tenho praticamente mais de 60 anos, né?
0: Uhum.
2: Porque eu comecei com esse alto-falante. Tem outro Silvio falando da prefeitura, carro de som, apresentando comício e shows, etc.
0: Exato,
2: até que Deus deu a oportunidade de trazer a Emoré para Peritiba, a primeira da Chapada.
0: Exato,
2: né? Quando a rádio Emoré, aí nós criamos a rádio, estabelecemos aqui, não tinha uma emissora de rádio nesse raio de 200, que só tinha de Feira de Santana em diante. E Pirá não tinha, nem Irecê, Jacobina tinha uma AM. Então, Deus deu essa oportunidade e eu me realizo aqui, né, fazendo um programa. Não só para eu vir na Aimoré, mas também participando dos programas.
0: Exato, E ao longo do tempo leva toda essa experiência, o conhecimento, né? E aprendizado, isso aí é bacana demais, viu? Antes de entrar aqui com as notícias do estado, nosso ouvinte... mandou um áudio aqui, vou só soltar esse áudio dela, viu? Acho que você sabe quem é.
4: Boa tarde, Ivan. Boa tarde, B. Tô ouvindo a entrevista, B. Parabéns, B. Parabéns.
0: Era pra bem, né?
4: Parabéns pra você, Ivan, com o seu neto. Você tá babando, né?
0: É Dona mesmo. Leda.
4: O netinho da gente
0: quem? É... Dona Leda.
4: Da gente.
2: Leda,
4: Rua da Maçonaria.
0: Rua da Maçonaria.
2: Rapaz, que coisa. Realmente, como é que não...
0: Exato,
2: Já, pelo fato de ser neto, já merece babá, imagino. A desenvoltura.
0: Exato,
2: Você vê que aí espontâneo, ele vem lá, não tem embaraço nenhum, responde na tampa.
0: Exato,
2: Dá opinião verdadeira, sincera, né?
0: Exato.
2: Então, a coisa que. Deixa eu te falar um negócio. Eu tenho uma notícia aqui ainda que é muito importante. Essa notícia. Deixa eu ver qual era que eu fiquei. Duas notícias sem dar essa aqui, né? Essa notícia aqui é ainda sobre política, certo? A política nacional, que trouxe. Está trazendo. Muita expectativa e exploração do que pode acontecer ou do que aconteceu. Uma das situações aí que está chamando atenção é a intervenção muito constante de Moraes, Alexandre de Moraes, na questão da eleitoral. Ele está saindo da zona dele, vamos dizer assim, do Supremo Tribunal, e interferindo até nas questões do Tribunal Superior Eleitoral. Mas de uma forma mais tendenciosa, onde a cobrança dele se dá muito mais às ações dos candidatos ou das pessoas da direita do que mesmo as da esquerda. Ele cobra um comportamento de uns e joga para baixo, esquece dos comportamentos de outros. Isso está deixando um certo incômodo os analistas políticos, porque não sabe até onde isso pode acontecer e as consequências. Imagine agora também, Alexandre Moraes não só está interferindo, ele quer saber quem produziu aquele vídeo pelo IAC de Bolsonaro, se Bolsonaro autorizou ou não. Ele quer saber o que fez 64 milhões que recebeu, não pode negar, a verdade está aí, que Flávio recebeu do Banco Master, o que aplicou. Mas ele nunca procurou saber da esposa dele, dos 129 milhões, se foi lícito ou ilícito. Ou outros envolvidos também. Então, essa forma de julgar demonstra que há parcialidade, né? E essa parcialidade deixa uma preocupação no país. Porque é muito poder dado a um homem só, que é sua vontade exclusivamente. Agora, o outro ministro se coloca mais à direita e começa também a fazer ações buscando pessoas que são à esquerda. Então, esse conflito que está existindo não está sendo disputado pela política, pelo voto, mas disputado pelos poderes que foram dados a essas pessoas que ocupam essa alta magistratura do país. Aí eu não sei até que ponto isso acontece em outros países do mundo. Mas o Brasil tem um período dominado exclusivamente por Moraes, Alexandre de Moraes, que até o Congresso aprovava a lei e dizia que era inconstitucional e a lei não funcionava, para desometria que foi aí, destituía, acabava, tirava de quem ele, que da forma que ele queria. A obediência do Brasil não era ao presidente, não era ao Congresso, não era nada, a uma única pessoa. E agora, no contraponto, veio o ministro, como o nome dele, esse ministro que eu vou saber o nome dele aqui, para não. Que foi um ministro. Como é. Opa! Mendonça, agora. O Mendonça mandou. Mendonça autoriza a Polícia Federal a investigar Lulinha sob suspeita de tráfico de influência. Agora Mendonça se coloca mais à direita e começa a fazer as investigações de pessoas ligadas à esquerda, onde a gente vai ver que ambos os lados tem gente que não deveria estar ocupando cargos nem estar na política, né, nacional, com o prestígio que tem. As pessoas, o olhar das pessoas não é esse olhar de o que é mais interessante para o país, é pela a paixão ideológica, e esconde debaixo do tapete os defeitos e joga à luz os erros dos outros. Os defeitos daqueles que ele gosta, daqueles que ele. E pega e joga à luz os defeitos dos adversários. Então, com um julgamento que você nunca sabe aonde está, até que ponto chega a verdade. Então, agora, um dos chamando mais atenção é a questão da condenação do dia 8 de janeiro. Ontem, quem viu TV, foi transmitida pela Band News. E também pela G1, alguns trechos foram colocados. Mas a discussão ferrenha, obviamente que eles chegaram, não ia mais do que as palavras, não jamais um gesto de agressividade, mas as palavras duras que foram trocadas entre André Mendonça e Alexandre Moraes. E André Mendonça simplesmente pediu para ver o filme do dia 8 de janeiro, para ver se todos os condenados, que foram condenados, se realmente estava ali, que até que nível, que ponto merecia a aplicação da pena que foi dada. Às vezes, penas que praticamente se generalizou, independente da... Aquele cara que quebrou o relógio, ele merecia uma pena gravíssima. Já aquela mulher que pintou a estátua com um batom, pagar a mesma pena... Paciência, gente.
0: Exato. E essa é de Irecê, viu?
2: É?
0: E essa cidadã que pintou a estátua com batom é de Irecê. É baiana ela.
2: É Débora do Batom, chamada agora.
0: Exato,
2: é. Aí, agora, temos mais uma interferência do ministro Alexandre Moraes no caso de Débora do Batom. Ele está dando prazo para o Serviço de Administração Penitenciária de São Paulo explicar por que a tornozeleira dela volta e meia sai do ar. O sinal não chega. A defesa de Débora já informou que é defeito do equipamento. Ela não está foragida, está em casa porque tem de cuidar de dois filhos. Vocês sabem, Débora foi condenada a 14 anos de prisão pelo horrível crime de usar um batom na estátua da deusa Temis, a deusa da justiça de granito. Para escrever uma frase pronunciada pelo ministro Luiz Barroso, do STF, em Nova York, na rua, para uma circunstante que fez uma pergunta para ele. O batom não estragou nada do granito, mas deu 14 anos de prisão. O interessante nisso tudo é que, como todos nós sabemos, Débora não tem foro privilegiado no Supremo. No caso dela, poderia estar sendo em um juizado de pequenas causas. E que ela fosse condenada, por exemplo, a limpar a estátua, a pagar uma multa, a uma cesta básica. Moraes é ministro da Corte Constitucional, não de tribunal de pequenas causas, nem de primeira instância. No entanto, ele age como juiz de execuções criminais. Isso aqui é Alexandre Garcia que está dizendo. Estou dizendo tudo isso animado pela visão da Suprema Corte da Itália, berço do direito romano, que estranhou tudo isso. Só no Brasil é que já nos acostumamos, apesar do artigo 5º da Constituição afirmar que não pode haver tribunal de exceção. Então, gente, agora estão trabalhando politicamente para jogar todo esse caso do Banco Master para a primeira instância. Interessante, né? Quando mexe na ferida, joga para lá. Aí vai jogar a primeira instância. Quando é que vai sair o final do julgamento desses casos? Nunca. Vai acabar, vai caducar e acabou. Né? Então, mas essa menina Débora, você disse que ela é de Irecê, coitada.
0: Exato,
2: tá pagando uma pena, a mesma pena dos que depedraram, dos que quebraram, dos que destruíram. Há isonomia? Há um tratamento igualitário? Ah, aquele povo todo, uma pena ter 3 meses, 4 meses, mas jogar todo mundo numa prisão, deixar filho sem pai, pai, filho sem mãe, esposa sem marido, simplesmente por participar daquela. Realmente foi um ato, não vai se concordar com o ato. Houve vandalismo.
0: Exato, é.
2: Houve.
0: É. Quando você sai de casa para cometer um ato daquele, já está totalmente errado, né?
2: Houve vandalismo, exato. Merece punição, merecia. Agora, foi desproporcional. Foi desproporcional, acho que sim. Criminosos aí, traficantes, entra numa porta e sai na outra.
0: Não tem a mesma medida.
2: Paga fiança. Ele não pode pagar nem fiança. É?
0: Exato.
2: É. Bom, peraí, que país é esse? Que país é esse? Bom, Sandro, agora eu quero que você dê as notícias do Estado.
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0: Muito bem, agora a gente destaca algumas notícias pela Bahia, também pela nossa região. A comunidade de Itambé lamenta o falecimento do ex-prefeito Carlos Robério Nunes de Andrade Santos, ocorrido nesta quinta-feira, dia 25, aos 82 anos de idade. Carlos Robério foi prefeito da cidade de Itambé nos anos 1983 a 88 e também teve o segundo mandato de 1997 a 2000, deixando seu legado de gestão e serviço público na cidade de Itambé, onde também exerceu atividades no setor agropecuário. O ex-prefeito deixa esposa, Lidinalva Fernandes de Andrade Santos, e 5 filhos. O velório foi realizado nesta quinta-feira, dia 25, no Salão Nobre da Câmara Municipal de Vereadores, e o sepultamento ocorreu na sexta-feira, dia 26, às 10 horas, no cemitério local. O Tribunal Regional Eleitoral da Bahia, TRE, iniciou nesta quarta-feira, dia 29 de julho, as convocações de cerca de 140 mil mesários que atuarão nas eleições de 2026. Para saber se você foi convocado, os eleitores poderão acessar o portal do mesário no site do TRE Bahia e o aplicativo e-título, ou entrar em contato com o cartório eleitoral de sua cidade. Os editais foram publicados no Diário da Justiça Eletrônica do TRE Bahia e a convocação entre o órgão e a pessoa convocada ocorre pelo WhatsApp oficial do Tribunal. Uma adolescente que não teve identidade revelada foi vítima de agressões no distrito de Humildes, em Feira de Santana, após não corresponder investidas amorosas de um colega de 17 anos. Conforme informações do G1, o caso aconteceu em frente ao Colégio Estadual Campo Padre Henrique Alves Borges, na última terça-feira, dia 28. Familiares relataram à TV Subaé que as agressões ocorreram no momento em que ela deixava a unidade escolar. Pelo simples fato dela não aceitar e dizer não, aí chegou a essa fatalidade, né? Quase uma fatalidade, né? A jovem foi agredida por não aceitar a investida de namoro, né?
2: Foi uma que mataram nos Estados Unidos?
0: Esse caso foi em Feira de Santana.
2: Porque teve um cara que ela foi embora para os Estados Unidos, ele foi atrás e matou lá. Você viu isso na televisão semana?
0: Eu não vi, mas...
2: Ela acabou o namoro, o relacionamento, foi embora para os Estados Unidos, ele foi lá a perseguir. Só que lá é diferente, né?
0: Exato, lá tem lei.
2: Lá plena não vai...
0: Exato.
2: Lá é outra forma de agir, né?
0: Exato.
2: Da justiça e da polícia, né?
0: A Prefeitura de Miguel Comum divulgou nesta quinta-feira, dia 30 de julho, as atrações musicais da terceira edição da Feira Literária de Miguel Comum, a Flicalmon, que será realizada nos dias 7 e 8 de agosto, na Praça Lauro de Freitas. O evento acontecerá com grandes atrações musicais, entre eles estão Maria Gadu, e uma das principais cantoras da música popular brasileira, Nath Zuferinha, destaque nacional do Arrocha, Jau Peri, levando toda a energia da música baiana, e Rock Salles, além de outras atrações, ainda serão apresentadas pela organização. A programação da Flicalmon também já confirmou participação do escritor Marcos Cagé, do cantor Gil Guimarães e do escritor Anísio Aquino e do palhaço Pipoquinha, além de outras atrações culturais que prometem enriquecer ainda mais o evento. Durante os 2 dias de evento, o público poderá participar de atividades culturais, apresentações artísticas, lançamentos de livros, contações de histórias, oficinas, palestras e diversas ações voltadas todas para todas as idades. Aí a semana também de comemoração a mais um ano de emancipação política de Miguel Comum, né?
2: Miguel Comum, sabe qual era o nome antigo de Miguel Comum antes de ser Miguel Comum?
0: Eu não sei se tem alguma coisa a ver com calça curta, né?
2: Não, calça curta é apelido.
0: É apelido.
2: Tem vários apelidos. É Djalma Dutra.
0: Djalma Dutra.
2: Antes de ser Miguel Comum, era Djalma Dutra.
0: Diferente, né?
2: É como Mairi, antigamente era Monte Alegre. Ipiranga Camisão. Serra do Orobó, Rui Barbosa.
0: Piritiba já foi terra do Junco, né? Cinco Várzea.
2: Terra do Junco. Chico Vaza.
0: Exato.
2: Né? É. E, mas Miguel Comum permaneceu, acho que até os anos 50, 52, que mudou de Djalma Dutra. A gente falava, o trem vinha de Djalma Dutra, passava pelo França, Piritiba e tal. Tá. É, a história é muito interessante. Falar nisso, Piritiba também vai ter a Flip, né?
0: A Isso Flip, é.
2: Já está se programando aí.
0: E essas feiras literárias estão abrangendo muito, toda a região, né? O Mundo Novo já faz.
2: Eu curti demais.
0: Exato,
2: gostei muito mesmo.
0: Exato,
2: muito boa programação.
0: Hoje a Piritiba faz, Miguel Comum faz, Mundo Novo também faz.
2: É, isso, né? Também e um certo estímulo, incentivo e acho que até patrocínio do governo. Né?
0: Exato, falando agora, Ivan, a Micareta de Jacobina 2026 começou ontem na sexta-feira.
2: Primeira cidade no Brasil a fazer micareta.
0: Exato,
2: né?
0: Ela disputa esse título
2: com a Micareme. Sabe quando foi que fez o primeiro?
0: Ah.
2: Tem ideia?
0: Eu até pesquisei aqui, se eu ir aqui no, na página aqui, eu acho. Viu? Mas se você souber de cor...
2: 1912.
0: Exato, eu vi que era bem antiga mesmo, né?
2: 1912. Viu? Você foi o primeiro a criar essa festa aqui hoje. Tipo,
0: Micareta Jacobina, 1912, isso mesmo.
2: Não é? 1912, exatamente.
0: Que ela disputa esse título com o Feira de Santana, né?
2: É.
0: Quem foi a primeira, né?
2: Eu pensava também que era feira. Foi. Aí João Nialis me contestou. Não, a primeira, eu acho que. Aí eu fui pesquisar, 1912, não é?
0: Pois é, a Micareta de Jacobina começou oficialmente na sexta-feira, dia 31 de julho, e vai até dia 2 de agosto, contando com grandes atrações. Ontem mesmo, o Belmarx na Avenida levou um público muito grande.
2: Inclusive eu estive com o Pedro Igo ontem, lá na Casa Almeida, a casa que serve bem, que o material é atendimento nota 10. Aí fui lá começar a bater um papo com o Pedro Igo, e ele me disse: ó, daqui a pouquinho eu tô indo pra Jacobina, quem vai estar lá é Belmarx. Ele, Mariano, um abraço.
0: Arrastou muita gente, viu? A avenida estava bonita.
2: Imagina.
0: Aí ontem passou na avenida lá em Jacobina, Belmarx, Pissirico, Xande Harmonia e também um polêmico.
2: Ave Maria, que programação.
0: Hoje, no sábado, dia 1º, tem Timbalada, Banda Babado Novo, Olodum, Filhos de Jorge e também a Banda Chica Fé.
2: Rapaz,
0: fechando amanhã no domingo.
2: Que evento rico é esse, rapaz?
0: Exato, fechando amanhã no domingo, uma das atrações é Tony Salles aí. O pessoal gosta do pagode. Muito bom, viu?
2: Que dia é?
0: Amanhã no domingo, fechando aí.
2: Quem é que
0: é amanhã? A atração principal amanhã é Tony Salles. No
2: Quem?
0: Pagode, ele é um dos melhores, né, aí na atualidade, né? Tony Salles, ele já cantou no
2: Tony
0: Parangolé.
2: Tony Salles, eu vi falar de Tony Salles, eu nunca vi ele cantando.
0: Muito bom.
2: Mas eu tenho uma referência dele muito boa, né?
0: E pra fechar aqui, a última notícia, a Polícia Federal revelou uma troca de mensagens entre Eduardo Sodré Martins, secretário do Meio Ambiente da Bahia, e o enteado de Jacques Wagner,
2: enteado,
0: e Augusto Ferreira Lima, ex-sócio do Banco Master.
2: Complicando para Jacques Wagner, rapaz.
0: Isso. Divulgada nesta sexta-feira, dia 31/7, pelo jornal Estado de São Paulo, a conversa reforça suspeitas da Polícia Federal sobre o envolvimento do senador, que é alvo de investigação por supostamente ter recebido um imóvel de 2,5 milhões como pagamento de propina com o banco. A suspeita da Polícia Federal é que Wagner recebeu o imóvel e outros pagamentos de propina por meio da empresa ligada ao seu enteado.
2: Rapaz, que situação, viu? Eu não sei com que Wagner está dormindo, não, porque hoje bombardearam. Hoje foi a convenção do PT em Salvador, confirmar a candidatura de Jerônimo ao governador, a reeleição, e hoje então aproveitaram aí a turma da direita, não deu trégua, viu? Foi o dia, desde ontem que começaram as notícias de todo desse movimento Banco Master, de Jacques Wagner, transcrição de algumas falas. Não está sendo fácil para ele, não, viu? Ele disse que vai provar inocência, mas o pior é que eu vi, inclusive, num podcast com o entrevistador. Você vai contestar que essa fotografia aqui é sua, que essa fala é sua, que essa voz é sua? Então fica difícil, né? Quando as provas, as evidências das provas. Mas tem mais alguma notícia?
0: Por aqui, finalizei, viu?
2: Só para uma coisa que chamou a atenção. Não foi só da Bahia, mas também no noticiário nacional. é que a Justiça da Bahia determinou na quarta-feira que o deputado estadual Leandro de Jesus, do PL, está proibido de fiscalizar obras do Estado. Depois que ele fez uma publicação da estrada lá de Ilhéus e Itabuna, da ponte inacabada, coisa que não é iniciada, e agora está proibido. Para que é que você elege deputado?
0: Exato.
2: Imagina que está proibido o vereador de fiscalizar. Quem fiscaliza então? Não deu para entender por que o deputado não pode fiscalizar, não pode ir ver se a obra realmente está feita, o quanto custou, se há uma equivalência do valor apresentado à obra realizada. Acho que na Bahia tudo acontece, né?
0: Exato. Porque
2: o deputado, o povo, ele é o
0: principal. Acho que todas as obras públicas deveriam ser fiscalizadas.
2: Me chama a atenção.
0: Até pela qualidade, né?
2: Me dá um nojo, uma raiva, uma angústia. Um Brasil, 100 anos de silêncio, não pode se comentar. Um ato publicou, não pode. Agora o Márcio também quer publicar 100 anos de silêncio, não pode falar nada do Banco Master. Pô, 40 bilhões é o que está calculando com o prejuízo que o Banco Master deu ao país.
0: Exato.
2: 40 bilhões.
0: E falar de obra...
2: Não, tem sigilo, 100 anos de sigilo, ninguém pode comentar mais nada.
0: Exato, é.
2: Poxa vida. Lula tem um vídeo de Lula. Lula dizendo que se fosse eleito acabaria com isso. Aí eu vou acabar, acho, quando Bolsonaro também decretou, né, usando essa prerrogativa, é óbvio que está aí, permite, mas tem que acabar, rapaz, é coisa pública, não existe coisa pública que possa ser sigilosa. Não existe, a não ser a questão de ordem de segurança, né?
0: Exato,
2: detalhe que possa envolver a segurança nacional. Fora isso, nada pode ser sigilo, nada. O Estado, tudo que possa... Então, investigação de traficantes, de qualquer coisa. Aí, sigilo até que a investigação traga os elementos totais para o público ter conhecimento. Saber se é ou não culpado, se a acusação procede. Agora, tudo 100 anos de sigilo. 100 anos de sigilo. Ninguém pode saber quem o Augusto Vocário. Eu estava patrocinando os aviões para viajar de aviões, de helicópteros, de lanchas, nos bacanais das festas dele, não pode. 100 anos de sigilo.
0: Exato.
2: Né? Ah, até isso não, ninguém me liga, nem esquerda nem direita. Para mim é manipular a opinião pública. É tirado, é botar uma venda nos olhos da opinião pública. Ah, todo mundo é inocente, aí não só tem anjo. O Brasil está governado por anjo, de direita ou de esquerda. Agora, errou, tem que, pelo menos isso, pelo menos o povo saber e o povo ter a consciência de quem cometeu esses erros não receber mais um voto, não ser votado. Aí rouba, mas ninguém provou, vai de novo. Aí vai de novo. Aí, claro que aí vai estimulando as gerações que chegarão, que vierem. Ora, fulano atrás fez isso e não deu nada. Fulano atrás deu isso, não deu nada. Então... O estímulo para a corrupção e o roubo é grande, né? Por essas facilidades que a própria justiça ou os poderes têm, né?
0: Exato, velho. Muito bem, se não tiver mais informação, agora a gente vai para os aniversariantes, né?
2: É, exatamente. Vamos lá.
0: Enquanto você prepara a sua lista, então, vou mandar um abraço para minha sogra lá no Mucambo, lá nas Pombas. Foi aniversariante de ontem.
2: Foi ontem, você me falou que foi lá, né?
0: Foi, comi um frio danado. E também para a netinha dela, a sobrinha de minha esposa, a Maria também, foi aniversariante de ontem. Aqui em Piritiba, quem está aniversariando hoje é Dona Terezinha. Terezinha Miranda, mãe de Érica Miranda, é aniversariante de hoje, lá no bairro do Cansanção. E o esposo dela, o Zé Carlos, mandou até uma mensagem aqui, vamos lá, viu?
5: Boa tarde, São Barreto. Mandei um alô aí depois pra dona Terezinha, essa guerreira, viu? Aniversariando hoje, completando mais uma idade de vida, fazendo os 15 anos de idade dela.
2: Que bom.
5: Alô, um abraço aí pra vocês, na cidade. Um abraço. Tchau. Uma boa tarde, um bom programa. A saúde e felicidade pra gente. Tchau.
0: Valeu, Zé Carlos Cavachão.
2: Rapaz, aqui chegando mensagem parabenizando o B, né?
0: Exato, é.
2: A postura dele, a desenvoltura. Ali foi. Isso, até eu me surpreendi com ele tão tranquilo, né?
0: Exato,
2: você viu que em nenhum momento ele teve negócio.
0: Nervosismo zero.
2: Não, nenhuma pergunta, ele demorou de responder, não. É, né? Apesar do pai estar do lado, ele disse o que ele quis, o que ele pensou. E realmente foi para mim é gratificante demais, né?
0: Exato, é.
2: Agora vamos aos aniversários. Você tem mais alguém aí, não?
0: É, só isso.
2: Sua mesmo. Sogra, sua sogra deve ter lhe servido muito bem. Chegou todo
0: feliz. Tirando o frio da Serra Gaúcha, o resto foi bom.
2: Mas ainda bem que você sabe como deu para experimentar. É. Mas vamos lá no dia 27 de julho. 27 de setembro vai ser aniversário da cidade. Aí já está os preparativos, né? Dia 27 de julho foi Eliene Apolônio, Luciano Gomes, Dani Santana, Luciene Macedo Santos e Tapira Mutá também foi aniversariante no dia 27 de julho, aniversário da cidade, essa cidade que eu gosto muito de Tapira Mutá.
0: Que antigamente era chamado de Espera Danta, né?
2: Espera Danta, Espera Danta. No dia 28, Cristiane Marcelino, o nosso grande amigo famoso Gilson Santana, galeguinho do
0: Zóio Azul. Acho que aquele forrozeiro é Genival Lacerda, né? Fez aquela música pra ele, Galeguinho do Zóio Azul.
2: A gente saía com o time de futebol, Gilson não joga futebol, não ia, né?
0: Uhum.
2: Aí ia todo mundo, chegava, todo mundo queria conhecer Gilson. Quem é Gilson Santana? Quem é Gilson? Conhecido demais, fazendo vários programas, como ele é, assim, muito comunicativo.
0: Exato.
2: Aí Zéinha que se apresentava como o Galeguinho do
0: Zóio. Levava todos os réditos.
2: Né? Às vezes Silon, não tinha nada a ver de galego. Silon se apresentou. Você não está dizendo ali que é o galeguinho, deixa lá. Diego Cascola Silva, Andressa Brumelli, foi no dia 28. No dia 29 foi Edilene Dourado, Anaílde Santos e o nosso grande maestro, não esqueci, maestro Valdir Guimarães. Também foi no dia 29, foi Monique Almeida. Quem mais aqui? Edilene Dourado, eu já falei. No dia 30. Uma pessoa amiga, gosto demais. Vanderlei Miranda Sampaio Leco, no dia 30 foi aniversariante. Também Rosinha Queiroz, Cristiane Gomes, Daniel Cedrais, Evaldo Ferreira Silva, Kaline Vilas Boas. No dia 31, Fábio Cedrais, Paulo Roberto, a voz romântica, né? Como era o Paulo Roberto? Manuela Moura Almeida, Jane Amaral Oliveira, Vanderlan Barbosa, Ícaro Oliveira, Jeff Ferreira. No dia. Agora quem é? Hoje é que dia? Hoje é primeiro, né?
0: Hoje é primeiro de agosto.
2: Primeiro de agosto. Deixa eu ver o primeiro dia da minha agenda aqui. Dia primeiro de agosto. Quem são os aniversariantes? Prepara aí. 1º de agosto, hoje é aniversário de Manuelito Paixão Júnior, Xavier Júnior, Jorge Guimarães, Lucimar Lima, Jane Kelly Nunes, Rubem Mário Nascimento, Isadora Pires, Neuza Silva, Meire Sudé, Flávio Nunes, Alessandra Gomes, Ivaneide Pereira e Etevaldo Silva e Alberto Farias, o irmão de Chumbinho, Alberto Farias. E amanhã a festa vai ser na casa de quem? Dia 2 de agosto, Joades Mendes, filho de Carpegiani, Eli Alcântara, Denilson Araújo Barbosa, Carlos Eduardo Soares, Mirela Santos, Ciara Silva. São esses os aniversariantes da semana. Parabéns para todo mundo aí.
6: Parabéns, parabéns, parabéns para você.
2: E parabéns a todos, que Deus seja sempre abençoando a vida de cada um, enchendo de muita alegria, de muita felicidade, de muito amor, de muita paz. É. E vou lembrar, falar de amor, de paz de Deus, hoje tem mais um dia da festa do Senhor do Bom Fim, celebração lá no Tamarineiro. Vou me preparar para ir. Carminha me puxa a orelha toda noite. Eu tive um problema de saúde, né?
0: Uhum.
2: E aí, para esses dias assim, desanimado, me medicando, mas eu acho que hoje eu devo ir, com fé em Deus. Deus há de permitir que eu esteja também presente. Mas recebi algumas notícias aqui, falando de alguns assuntos que nós comentamos na rádio, falando aqui no nosso programa, falando que Moraes está abusando do poder que tem. Tem outra aqui, falando que Débora, a outra fala outra que Débora está sofrendo muito nas mãos do Moraes, aí vai. E outros comentando sobre a entrevista de B. B botou para lá, B, valeu a pena, viu? Muito bom mesmo. E aí, ó, já o pessoal diz que dia ele volta de novo. Vamos ver aí. Ó, Biro, tome cuidado, senão eu tomo seu lugar.
0: Não vai nem esperar você aposentar, né?
2: Nem espera você se aposentar, viu, Biro? Valeu. Agora vamos mandar um alô pra turminha.
0: Exato, e ele vai sentir o poder do rádio quando começar a sair na rua, né? Porque o pessoal que ouviu, eu vi a entrevista.
2: Tem um programa chamado Criança Alegria, que nós criamos, Tiago que fazia. Uhum. Tiago tinha 9 anos, era mais ou menos a idade dele. Rapaz, o programa era uma audiência monstruosa. Só que Tiago, no rádio ele desenvolvia, quando chegava na rua era tímido, né?
0: Uhum.
2: E Lóis se aproveitava, né? Lóis se passava por Tiago.
0: Se passava galera, pelo Galeguinho, né?
2: Hein?
0: Se passava pelo Galeguinho.
2: Lóis convidava para... traga Tiago para comer em casa, para comer uma galinha. Ele ia. No lugar de Tiago. Tiago não queria e ele ia, né?
0: Exato, é.
2: Se bem que Lóis não é essa... Mas ficou desinibiu mais, né?
0: Uhum.
2: E depois o programa, quando ele foi embora para Salvador, ele teve que estudar em Salvador... Ficamos sem ninguém para substituir. Mas o programa tinha uma audiência enorme aos domingos, né, chamada Criança Alegria.
0: É.
2: Brincadeiras, concursos, entendeu? Era um programa assim, agradável mesmo. A gente fazia perguntinhas, muita coisa instrutiva, né?
0: Exato. Instrutiva,
2: coisa que se usava no dia a dia das crianças e ajudava também a educá-las, né? Eu acho que quem sabe bem eu venha fazer um programa infantil aí, hein?
0: Exato,
2: então, pensar nessa possibilidade, para não tomar o lugar de Biro.
0: Jogar ele de outra área,
2: eu acho que é melhor arranjar um programa para
0: ver. Tirar ele do jornalismo e jogar no entretenimento.
2: Exatamente. Bom, agora vamos mandar um abraço aí para toda a turma aí. Começar para minha amiga Jerusa, que estava na escuta do B, Suzanete com certeza. Mandar para o meu amigo Doge, que teve lá essa... Doge, estou aguardando você, a resposta. E aquela caixinha, né, Doge, lembrado? Mandar para a Vanja lá em Porto Feliz, para Tarcísio, Manfredo. Mandar para a Nilza lá de Porto Feliz, também Sabrina. Porto Feliz agora tem internet.
0: Internet,
2: tá, tá ótimo, botou aí na Cigana, na Areia Branca, né?
0: Exato,
2: Aqui cantinho, isso é ótimo para a população, muito bom. Com o advento do Zap, né?
0: Exato.
2: Hoje, quase que eu não uso o telefone, é mais o Zap.
0: A Vivo hoje ela obriga você a botar crédito, porque senão ninguém colocaria, viu? Porque hoje tudo no WhatsApp, né?
2: Tem o caso da vizinha, né? Eu boto crédito pra ele usar o Zap, né?
0: Exato, e senão perde o número também. Porque antigamente você passava um ano sem botar crédito, não perdia a linha. Agora um mês ela já... E aí é meio que forçado.
2: Diversificaram,
0: né?
2: Hoje não é só o telefone, né?
0: Exato.
2: Todas as empresas estão vendendo internet. A minha internet lá em Salvador é da Vivo.
0: É o pacote completo.
2: Televisão, né? Eu tenho aqui, eles vendem, entendeu? Vamos mandar um abração aí para também do Deda Gráfica, Jacozinho do Acarajé lá em Porto Feliz. Mandar para Jau, lá no Canção, Marlene, mãe de Boca Pio. Evandro Rota, e também para Normando Santista, Wagner Tic Tac, Aninha de Dita, Tainã Henrique Vilela, Henrique, uma hora corta o cabelo, outra hora cria o cabelo, outra hora para a barba, Leci Ferreira, Lúcia, professor Nilton, Jane Manchinha, Ricardo de Bela, Mazinho da farmácia. Foi lá ver Mazinho, o Mazinho tá em Tapira. Rapaz, a quantidade de pessoas que, de Piritiba, empresário que tem hoje filiagem em Tapiramutá, né?
0: Exato.
2: Foi lá ver Júnior de Salete. Aquele Júnior tá em Tapira, botou um negócio lá. Foi lá em Mazinho, aquele Mazinho, tá em Tapira. Aí, rapaz, graças a Deus, essa relação entre Piritiba e Tapiramutá é muito boa. Vilma de Wagner, João da Carne, Rosa Avance, Nivaldo Quirino, Jair da Metalúrgica, Maria Luzia, Escada, Zé Oscar da Areia Branca, Valtemir Barbosa, o homem do quebra-pedra de Piritiba, né? Danusa, Dodi Reis, Erivaldo da Areia Branca, Boca Preta, Léo Marchante, Lauri lá de Porto Feliz, Caldijal, Lúcia de Andaraí, amigona ali que eu gosto muito, Humberto Barreto e Tatiana, Vitinho, Sinésia Mendes, Iris Gomes na farmácia de Paulo. Nunca mais, eu não vi esses três dias que eu fui lá na farmácia de Paulo, acho que na hora que Iris está de folga, né? João de Doge de Diocleciano, Zezete da Fazenda Alvorada, Dico de Pichita, professor Roberval Barbosa de Oliveira, o grande mestre Leon Márcio, Nego Som, Cátia Sima, Louro Barbosa, Adenilson Cardoso, Aline, Cinda, Nene, Finzo, Janicélia, e mandar para Marquinhos do Arrocha, Marivan Inete, Lita da Baixinha, Beto da Caçamba, Jardel Meira, Vadinho do Sumaré. Todo Vadinho posta muita coisa lá, tirando fotografia no ônibus, virotando o ônibus, não vejo nada, não bota mais o fundo dele, não, viu? Só bota o dos ônibus. Vado de Tite.
0: Tá quase virando um influenciador, né? Postando muito.
2: Influenciador. Dejan e o futuro coronel Dejavan, Lene de Porto Feliz, Clóvis de Adão, Doutor Ney, Bete de Binha, Everaldo dos Cabacinha, Leopoldo Júnior, Cleófio, um abração, Ian Santos, Mara da Palmeira, Ana Ivado Manchinha, Elisene Evangelista, Muqueado, Muqueado tá em Salvador agora?
0: Ele agora tá Muqueado em Salvador, né?
2: Cleide Vaqueira Apaixonada, Erivaldo, falando em Vaqueira Apaixonada, vem a vaquejada de Mateus agora em setembro, né?
0: Exato,
2: Aí você vai de bombar. Vai ser antes da FIP. Então dá uma sequência, assim, a semana inteira de festa sem parar, né?
0: Exato. E é um esporte que tem um público muito grande.
2: Muito grande. Bem, a vaquejada hoje... O ano passado foi muito boa. Eu acho que esse ano vai ser melhor. Aí pega logo em seguida, vem a FIP, foi boa também, e vem o aniversário da cidade. Tá bom demais. Mandar para Pedro Diego lá em São Paulo, Eusébio Cardoso em Irecê, e Carneiro em Salvador, Dianil do Caldeirão. Que dia vai ser a festa do rolo? Parece que é dia 8. É dia amanhã 8.
0: Não vi nenhuma postagem, mas tá sempre acontecendo, né?
2: Na primeira semana, parece. Elian Coelho, Marão e Márcia do Andaraí, Adigail Prachete, doutor Adigail, jogador de futebol, tocador de violão, doutor Eduardo de Mundo Novo, Simária, Tarcísio, Fabinho, João Mangalô, Ana Cleusa, tá aí... Doutor Paulo Emílio, Raimundo Barbosa e Marilde, Neide Góes, Jefferson do INSS, Luzinai e família. Mandar também para... Quem outro aqui que eu mandei, meu Deus? É que eu boto meu nome, nem sei. Valdomir Brandão, o Tom do Mercado Aliança, a turma do Mercado Aliança todinha, é muita gente, eu já pedi para dar um nome, é tanta gente do Mercado Aliança, né? Quem é mais aqui que eu esqueci de alguém, meu Deus? É tanta gente, termina, deixa eu ver aqui mais, se tem mais alguém.
0: Enquanto isso aqui, eu vou falar, Vilma Guimarães, tá mandando boa tarde, tá na escuta.
2: Isso.
0: Também Lita, no bairro da Baixinha, vovó Bizuí, no Andaraí. Também mandou o áudio dela.
2: Mandou? É um discurso de vovó
0: Bizuí. Peraí, um minuto e meio. Também aqui, Sivaldo Dias, a gente já falou, Paulinho nas Piabas, e também Vera Martins, e Luizão em Itapiramutá, Bahia.
2: Jodival, um abraço para você, André Gomes, mandar também Gessé, Thelma Queiroz, São Bento das Lajes, né? Gil, Gessé, Aline e Jusce. Aí, fui pra, vi lá, a Aline não estava lá na loja, ela no Empório. Mandar aqui, eu estou lembrando aqui, Benzuí, mas daqui a pouco a gente passa dele. Paulo Zé Vieira, mandar para tia Hilda e a família todinha, né? Não pode deixar de. Leda da Caixa d'Água, né? A Leda mudou agora, não é maçonaria.
0: Maçonaria,
2: é. Era, essa lista é antiga. Itamar, Lima Chave, lá em Tapiramutá. Também para Zé Oscar, Maria Zilda, lá em Areia Branca. Também Fábio Márcio, mandar para ele, que ele tá sempre se falando. Lisiane, Viviane, Dona Júlia e família lá no Céu Azul. Maria Luzia, irmã de Tom Vaqueiro, esteve lá essa semana. Tem Edinaldo, Vitor Santos, Neinho, Márcia de Vado Manchão, também já falei, Alto Barbosa, lá no Andaraí, Wagner do Leite, Dilton Aragão, achei essa lista de pessoas que está até desatualizada. Mina dos Marcelino, Nice Pereira e o Hugo Gari, Liro, vi essa semana ali na porta do supermercado, foi? E também para Tarciana. Bom, eu acho que eu vou atualizar minha lista, tem umas pessoas que já saíram, já mudaram, né? Até pessoas que já faleceram.
0: Tem outras que tem que entrar na lista, né?
2: Tem outras que entrar na lista. Pronto, então agora só nos resta agradecer.
0: Passar só esse áudio aqui, vovó Bizuí.
2: Ah, vovó Bizuí, né? Senão não teve o programa.
0: Exato, é. Vamos ouvir aqui o boa tarde dela, viu?
6: Boa tarde, Ivan. Aqui é a vovó Bizuí, de novo, Bizuí. Eu quero que o senhor passe, como passou a semana maçante, passou bem, sua família. Se passou bem aqui, eu só esquentou, mas não tem nada não. Deus é fiel. Ô, seu Ivan, Deus proteja o senhor nesse lugar, viu, seu Ivan, que aí tá perigoso. Me dê um abraço em Dona Carminha, em Marivana, em sua família toda, e Sandro, na mãezinha dele, na mulherzinha dele, na filhinha.
2: Nossa.
6: Eu não conheço, mas eu tenho prazer quando eu vejo Sandro e o senhor na rádio, seu Ivan, eu fico alegre de ver sua falinha. E Deus tá. Deus é nosso pastor e nada faltará. E Jesus tá mais nós todo dia e toda hora, viu, seu Ivan? E Sandro.
2: Valeu, Bizuí.
6: Sinta abraçado de vovó Bizuí, viu?
2: Valeu, vovó. Vovó, um abraço.
0: Oh, seu Ivan, tem oratória boa.
6: Mas é possível de amanhã é o dia. Vovó Bizuí no manhã, começou hoje, dia de domingo. Aí eu tenho prazer, né, seu Ivan? Ô, seu Ivan, o senhor tá do mesmo jeitinho. Eu tô vivendo todo dia o jeito que o senhor tá, seu Ivan. Já todo mundo aí, Sandro. Ô, seu Vivi, tá? Que essa musiquinha de vaquejada pra nós, que hoje é dia de vaquejada. Aí ele pede, viu? Que
0: pronto.
6: Seis horas, viu? Dia de hoje.
2: Eu vou correr vaquejada, eu e Sandro.
0: Pelo lado de fora.
2: Do lado de fora. Se o boi escapulir, eu corro.
0: Já tá lá de fora, mesmo só dá no pé.
2: Matheus é de 24 horas dentro do parque, preparando pra essa vaquejada. Agora em setembro, prêmios bons. Vai ter muita animação, hein?
0: Você mandou um abraço pra Thelma Queiroz. Ela falou aqui: sou admiradora de Ivan, muito bom.
2: Oh, que bom.
0: Que ela
2: bom,
0: que é irmã de Pedro da Viola, né?
2: É?
0: Thelma Queiroz,
2: Exato. Pena, tá turma boa lá.
0: Não sei se ela toca, mas Pedro toca bastante.
2: Pedro é bom demais. Que bom, a gente tem tanta gente querida, que torce por a gente, que ora, que pede. E a gente fica feliz, né? Esse é o grande pagamento que eu tenho, essas amizades que a gente faz, espalhado pelo mundo todo. E muitas pessoas, às vezes, a gente precisa dessas pessoas para servir outras pessoas também, né?
0: Exato,
2: às vezes não é nem para a gente, mas é para servir. Eu tenho uma, graças a Deus, eu um momento trabalhei 4 anos com a CNM, né, em Brasília, e foi uma oportunidade de conhecer muita gente do Brasil inteiro, né? Do Ceará, principalmente o Ceará era muito presente. Do Sul não se fala, os prefeitos do Sul visitavam demais a CNM, né? E aí eu conheci muitos deles, muitos empresários, né? O presidente era o mesmo que atual, Paulo Zucoski, muito bem relacionado. Ele, desde menino, ele me contou, eu mandei, garoto, trabalhava com Pedro Simon, senador lá, foi governador, eu trabalhei com ele como governador. Depois, então, fui prefeito, e duas vezes prefeito, e E a CDM ele tomou conta e hoje é uma das maiores entidades municipalistas do mundo. Do mundo. Certo? E algumas às vezes ele é convidado para ir palestrar na Europa. Né, em algumas...
0: Exato. É.
2: Então eu tive a oportunidade, sempre acompanhava em alguns lugares, algumas visitas, algumas audiências, eu ia com ele. E aprendendo. Porque ele é um homem que uma sabedoria admirável. Aí também na UPB foram 10 anos, né? Obviamente era relacionamento do governo, prefeitos,
0: né?
2: Muitos. Então se criou agora um grupo de ex-prefeitos. Jorginho, que era também da UPB, foi prefeito de Salinas das Margaridas, ele criou esse grupo de ex-prefeitos. Rapaz, ele passa já de 200, né? A gente troca mensagem diariamente. E um foi indicando o outro, E a gente troca constantemente com mensagem, né? E sabe da vida de cada um, quando vai falando. É um encontro, assim, uma coisa maravilhosa, né? E a gente passa a ter, vamos dizer, mais informações, porque cada um num canto diferente. Tem ex-prefeito, por exemplo, Jânio Natal. Já é ex-prefeito, mas é o atual prefeito de Porto Seguro, faz parte do grupo. A gente sabe o que está acontecendo lá no sul vários lugares. Eu lembro do sertão aqui, tem vários, tem Reinaldinho, Chique Chique, tem Beto Leles, que foi prefeito de Irecê, entendeu? Tem vários, aí você vai, tem Hermenius, que é do Lapão, aí você vai. Notícia de aqui de Jacobina, tem de Rui Costa, de Rui Macedo.
0: Macedo, isso.
2: Tem Dalocá, como é um dele?
0: Luciano Dalocá.
2: Luciano, isso, faz parte. É. E a gente vai trocando informação de todo lugar. O que é que está acontecendo? Então, você fica, mantém essa relação. Né?
0: Exato. É.
2: Muito bom.
0: Além de ter essa informação, tem também essa questão da experiência, né?
2: Da experiência.
0: Que foi vivida, né?
2: É, muito
0: a trajetória.
2: Bom, agora a gente agradecer a Deus por ter dado essa oportunidade.
0: Falando em agradecer a Deus, Celita falou aqui, boa tarde Sandro, boa tarde Ivan, que Deus continue te abençoando. Sou fã de Ivan de muito tempo, desde a fundação da rádio.
2: Quem é?
0: Celita. Celita do Angico.
2: Ah, do Angico! É.
0: E que também faz um doce de leite que deixa qualquer um com água na boca.
2: Você, pra isso é bom, né?
0: Mas eu não provei ainda não, viu? Só por foto.
2: É, que bom. Que ótimo. Olha,
0: muito bem.
2: Tô recebendo algumas mensagens, mas deixar para chegar em casa eu leio aqui. Agradeço a todas as pessoas que estiveram conosco durante o programa. Primeiro a Deus por ter dado essa oportunidade, né?
0: Exato.
2: Tantas oportunidades de estar aqui, eu aqui, Sandro bem ali. E hoje teve a presença maravilhosa do
0: B10.
2: B10 agora, B10, né? Ele disse que quer ser cientista, mas... Primeiramente
0: futebol.
2: Né? Mas depois é natural, né?
0: Exato.
2: Depois está no caminho certo, né?
0: Exato.
2: No caminho certo. E hoje foi abrilhantado com a presença de B, mas a gente vai de outras oportunidades, quem sabe outras crianças também virão aqui, basta que tenha essa facilidade, né? Não tenha essa timidez, né?
0: Exato.
2: E eu já despreocupar virou. Que eu, se tiver de criar um programa para bem fazer, não vou tirar o lugar dele, não. Agradeço a Deus, muito agradecimento, muito obrigado, meu senhor, por dar essa oportunidade de estar aqui hoje. Agradecer cada um de vocês, ouvintes, ou ligada no 96, ou através do nosso aplicativo. Não importa, importa que você está conosco, que nós estamos com você, e Deus com todos nós.
0: Exato.
2: E que eles nos abençoe e que nos permita, sábado, estarmos novamente juntos.
0: E que não vai demorar, porque o tempo está passando muito rápido.
2: Muito
0: rápido.
2: E aí, que pior é que de amanhã, hoje é o dia dos pais, né?
0: Exato,
2: Se eu não estiver presente, com fé em Deus, faremos por telefone, né? No sábado.
0: Pronto.
2: Não é? Aí estamos aí. Sandra é essa pessoa amiga, que numa responsabilidade muito bem corrente, deixou a sogra lá para vir fazer o programa. Valeu, Sandro.
0: Valeu, Ivan. Boa tarde para você. Como a gente falou muito em Deus, finalizar o programa com Anderson Freire, a música Raridade. Isso aqui é lindo.

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4: 10h33. 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
3: 3:36. 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
7: 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Aqui é Lion. Espada Justiceira. Me dê uma visão além do alcance. Me mostre onde está cada um desses cachaceiros que não me chamaram para beber. 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

Muito bem, vamos lá então na sua Rádio Moré FM. Agora são 3 horas e 41 minutinhos. A partir de agora está no ar o nosso programa Mesa de Bar nesse sabadão. É sabadão, dia 1º de agosto. Já vou agradecendo aí a sua companhia, a sua audiência. Boa tarde para você que tá em casa, boa tarde para você no trabalho, abraçando você nas fazendas, distritos, povoados, abraçando você em toda a nossa região com a Rádio Ligada em Moré FM, abraçando você também que ouve a programação da Imoré, nosso aplicativo. Muito obrigado pela audiência, muito obrigado pela companhia, viu? A partir de agora a gente segue juntos aqui com o nosso programa Mesa de Bar na Imoré, tocando muito sucesso para você. Para você que é aniversariante de hoje, parabéns, felicidades, que Deus continue abençoando sempre a sua vida, viu? É, abraçando aí você aniversariante do dia de hoje, lembrando aqui da minha vizinha, Dona Terezinha, lá no bairro do Canção, aniversariante de hoje, parabéns, felicidades, hein? Muito bem, boa tarde para você na Fazenda Cajazeiras, lá em Serrolândia, curtindo a programação da Imoré FM. Um abraço aí pro Lívio, pra Josi, um abraço à turma da Fazenda Junco e Miguel Comum. Uma boa tarde para você na Panorama, Queimadinha, Céu Azul, Mandiçoba. Uma boa tarde para você na Cigana, Areia Branca. É, uma boa tarde para você na Novilha Morta, Lagoa da Onça. Boa tarde para você no Sumaré, no França, Cantinho. É, tá todo mundo ouvindo a 96 FM, né? Boa tarde para você em Porto Feliz, no Largo. Abraçando você na Travessa, Altamira, Lagoa do Pedro. Todo mundo aí ouvindo a Imoré FM, né? Muito bem, a partir de agora a gente segue na programação Mesa de Bar na sua Rádio Moré FM. 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Manda abraço à turma aí na Fazenda Lagoa Redonda, hein? Uma bacana que sintoniza a Imoré FM. Muito obrigado pela audiência, muito obrigado pela companhia. Muito bem, abrindo o nosso programa Mesa de Bala e Sabadão, ao som do Itamar, Vira e Mexe, a música Cinderela.

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2: 4 e 1. 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

0: Muito bem, vamos lá então na sua Rádio Moré FM, são 4 horas e 11 minutinhos. Tá aí, você curtiu o sucesso do Mano Walter aqui no Mesa de Bada em Moré FM. Boa tarde pra você, tá aí ligado em Moré. Muito obrigado pela audiência, muito obrigado pela companhia. Manda um abraço à turma aí nas Pombas, curtindo a programação da Imoré FM. Por aí tá minha sogra, dona Joselita, a mulher da Casa Amarela. É o velho Renis que agora tá de gogo. É o velho que mais cochila agora também tá de gogo, né? Um abraço aí pra todo mundo nas Pombas, ligado aqui na Imoré FM. Um abraço aí pro Gilbertão, alô Gilbertão, tá aí nas Pombas, né, com a galera aí também. É, muito obrigado pela audiência, pela companhia. Um abraço aí pra minha cunhada Cleane, também minha cunhada Lidineia, Leidinha, quem mais tá por aí? Meu cunhado Dene, Galego das Pombas também, né? Galego aí, empresário, vendendo produtos de limpeza pra toda a região, cabra é desenrolado, hein? Muito bem, abraço pra todo mundo aí nas Pombas, ligado na Imoré FM. Registrando também aqui a participação da minha amiga Renilde na Rua do Gravatá, ligado aqui na Imoré FM. Boa tarde, Sandro, se possível, passa uma canção aí do Eduardo Costa, Coração Aberto, desde já agradeço. Manda os parabéns para meus amores, Rafael e Rafaela, fazendo aniversário hoje, né? Completando idade nova. Quero sentir o seu. Dupla sertaneja, Rafael e Rafaela. Um abraço forte. Parabéns, felicidades, Deus abençoe sempre, viu? Olha a vontade de viver. Muito bem, já a gente toca aqui o sucesso que a nossa amiga Renilde pediu. Eduardo Costa, Coração Aberto. Tô de coração aberto, tô querendo amar você. Música bacana, hein? Vamos lá, registrando aqui a participação do meu amigo Gonzaga Vaqueiro. Esse é desenrolado, hein?
1: Boa tarde, Sandro Barreto, aqui é Gonzaga Vaqueiro. Quero curtir a música de Wesley Igor. Qualquer um aí, patrão. Esse pra Júnior, pra Beto. Todos ouvintes, viu? E tô por carro. Aqui em São Bento das Lajes, patrão.
0: São Bento das Lajes, tá na região aí de Pedro da Viola, né? Também da minha amiga Thelma Queiroz, hein? Terra boa. Valeu, Gonzagão, aquele abraço, hein? Tá sempre aí curtindo a programação, Mesa de Bada em Moré FM. Muito obrigado pela audiência, hein? Muito bem, registrando aqui a participação da minha amiga Sirlene lá do Colbé. Boa tarde, Sandro, tudo bem com você? Um alô para José Carlos, Meg, Tia Hilda, Rizalva, Vovó Bizuí, também Alexandre Umbuzeiro, Marivan, Sandra, todos os ouvintes, Deus abençoe. Valeu, Sirlene do Colbé, boa tarde, bom sábado para você aí, viu? Muito obrigado pela audiência. Fala, Gonzagão.
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0: Esse é o vaqueiro diferenciado, né?
1: É.
0: No ritmo das cavalgadas, é no ritmo da vaquejada, hein? Euvaldo Gama, Fazenda Riacho dos Patos, lá em Mundo Novo, Bahia. Boa tarde, Euvaldo Gama.
2: Sandro, meu amigo, boa tarde. Tô ligado no seu programa, viu, meu amigão? Valeu.
0: Valeu, ótimo sábado pra você aí, viu? Pra toda a turma ligada aqui na Imoré FM. Uma boa tarde pra Marcelo Salas. Marcelão, boa tarde pra você e pra toda essa turma aí, viu? Muito obrigado pela audiência, pela companhia. Todos os sábados, tá curtindo aí o programa Mesa de Bar da Imoré, né?
3: É, eu quero ouvir a música de Helena Camargo e Luciano, linda, linda.
0: Música boa, hein? Minha
3: filha Neia, Valéria, Milena, minha netinha Ayla, Miguel, Davi. A turma do Eja de Porto Feliz está estudando comigo.
0: Essa é para tomar uns meropéu pesado, viu?
3: Para todo mundo curtir essa música aí, valeu. Então, boa tarde, que é Noel da Queimadinha.
0: Noel da Queimadinha, um abraço aí pra Noel, pra Loura, né, todo mundo aí, viu? Essa música é do Zezé de Camargo e Luciano, linda, linda, Ave Maria, pra tomar uns meropéu pesado, né? O sol chegou, tão atrevido, penetrando na cortina, Ave Maria. Manda aqui um boa tarde pra Paulinho nas Piabas, ligado aqui na Imoré FM, é, tá com aquele litrão. Já iniciou os trabalhos. É, tá ligado aqui na programação da Imoré FM. Muito obrigado pela audiência, viu? Grande Paulinho das Piabas. Tem áudio dele aqui, vamos lá.
4: 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Apreciei pra todo mundo que tá curtindo aí. 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

0: 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Muito bem, vamos só que agora sucesso. Eduardo Costa, coração aberto. Quem pediu foi nossa amiga Renilde, lá da Rua do Gravatá, hein? Manda abraço também pra Renilde, nas populares Nova. Renilde também ouvinte do nosso programa. Muito obrigado pela audiência, muito obrigado pela companhia aí, viu?
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Sandro Barbito.

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Muito bem, na sua Rádio Moré FM, são 4 horas e 45 minutinhos. Tá aí, você curtiu o sucesso, Batista Lima. Minha vida sem você não tem sentido algum. Curtir forró é bom demais, né? Não tem época pra gente não curtir um forró, né? Batista Lima é diferenciado. Muito bem, registrando aqui a participação da nossa amiga Sueli, lá de Itapiramutá, Bahia. Boa tarde, é Sueli de Itapiramutá. Quero ouvir Leonardo. Paz na cama. Mando aí pra meu irmão Zé Ailton Santa, também Júnior Miranda. Abraço aí pra Sueli, lá em Itapiramutá. Muito obrigado pela audiência, pela companhia. Mandar uma boa tarde pra minha amiga Mara, lá na Engazeira, Itapiramutá, também curtindo a programação Mesa de Bada e Moré. Muito obrigado pela audiência, muito obrigado pela companhia, hein? Muito bem, registrando aqui também a participação da turma da Fazenda Alta Alegre, lá no Cantinho. Boa tarde, Sandro Barreto. Aqui quem vos fala é Gilderlan, Fazenda Alta Alegre, povoado do Cantinho. Gostaria de ouvir a música e Diguinho Sensação. Ofereço para minha esposa Jaciele, também para minha filha Jussiele. É, também minha filha Maria, meu filho Carlos Daniel, também o Yuri Miguel, que tá todos aqui curtindo a programação da Imoré, né? Todo mundo na sintonia. Um abraço pra galera aí da Fazenda Alta Alegre, lá no povoado do Cantinho. Muito obrigado pela audiência, ótimo sábado pra vocês aí. Daqui a pouquinho a gente toca aí um sucesso do Biguinho Sensação, aqui no Mesa de Bar da Imoré FM. É, boa tarde, passe a música aí, Zezé de Camargo e Luciano, Flores em Vida. Ofereço para meu irmão, Léo, aniversariante de hoje. Por coincidência, meu amigo Léo também tá aqui no estúdio, né? Só que esse cara é outro Léo, né? É, lá de Porto Feliz. Maria de Artuzinho, boa tarde, valeu! Parabéns aí pro Léo, aniversariante de hoje, então, lá em Porto Feliz, né? Colhendo mais uma flor no Jardim da Primavera. Felicidades aí, que Deus abençoe sempre, viu? Um abraço aí pra minha amiga Tassiana, lá em Porto Feliz também, sempre na sintonia da Imoré. Muito obrigado pela audiência. Uma boa tarde aí pra minha amiga Tassi, na Fazenda Jalva. Também sua filhinha Maria Heloísa. Um abraço pra toda a galera aí da Fazenda Jalva, que sintoniza a Imoré FM, hein? Muito obrigado pela audiência. Bom final de semana pra vocês, viu? Muito bem, então agora chegando o sucesso do Leonardo aqui no Mesa de Bada Imoré FM.

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2: 5 horas. 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
6: Muito bem, vamos lá então na sua Rádio Moré FM. São 5 horas e 8 minutinhos. Por aqui a gente segue na programação Mesa de Bar da Emoré. Manda abraço aqui para Robério Muquiado, tá lá em Salvador, Bahia, curtindo a programação da Emoré, nosso aplicativo. Tá pedindo sucesso aqui na programação da Emoré. Valeu, Muquiado, aquele abraço, hein? Muito obrigado pela audiência, pela companhia. Manda abraço aí para a mãe do Muquiado, Dona Neide. Também Jaitão, lá no assentamento Araçazinho. Também a Noi, assentamento Araçazinho. Todo mundo também se liga na Emoré FM, aqui no Mesa de Bar da Emoré, né?
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6: Manda abraço para a turma na Fazenda Brejo, lá em Baixa Grande. Sandrão, Leide, um abraço aí. Muito obrigado pela audiência. Muito obrigado pela companhia, hein? Manda abraço aí pra Rosana Itapuã, Várzea do Poço também. É, ouvinte Mesa de Bala e Moré FM. Um abraço aí pra Thelma Queiroz, lá em São Bento das Lages. Uma hora dessa fazendo aqueles lanches saborosos, curtindo a programação da Imoré. Muito obrigado pela audiência, hein? Muito obrigado pela companhia aí, viu? Vovó Bizuí no Andaraí, aquele abraço, hein? É, também curtindo a programação da Imoré FM. Muito obrigado aí pela companhia. Uma boa tarde, bom final de semana pra minha amiga Lita, no bairro da Baixinha. É, agradecendo aí pela companhia, viu? Um abraço aí pra Luizão, lá em Tapiramutá, Bahia. Também ligado aqui na Imoré FM. Um abraço pra minha amiga Marlúcia, no povoado de Ascoelho, lá em Morro de Chapéu. Muito obrigado pela companhia, hein? Noca também chegando por aqui, sinalizando aqui. Muito obrigado pela audiência, muito obrigado aí pelo rádio ligado aqui na 96 FM, hein? Manda abraço aí pro meu amigo Manuel Soares lá no Cansanção, grande comunicador. Tá por lá curtindo a programação, Mesa de Bala e Moré FM. Manuel Soares, aquele abraço, hein?
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6: Manda abraço também pra Sandro na Fazenda Nova e Ibiaporã, lá em Mundo Novo, Bahia, hein? Alô, Sandrão, aquele abraço, muito obrigado pela companhia. A turma aí de Ibiaporã, Mundo Novo, também na sintonia da Emoré FM, né? Um abraço aí pro Adriano Rasta na Mistura, é o Rasta que gosta de arrocha. O Rasta falou que todos os sábados tá aqui ligado a Emoré FM no Mesa de Bar, hein? Sabe tudo que passa, tudo que acontece. Boa tarde também pra minha amiga Renilde nas Populares Nova. Muito obrigado pela audiência, ótimo sábado, viu? Muito obrigado pela companhia aí, viu? Minha amiga Lena, Lagoa do Pedro, também ligada aqui na Emoré FM. Um sábado pra você aí, viu? Muito obrigado pela companhia. Ouvinte Mesa de Bar da Emoré FM, né?
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6: Muito bem, na sua Rádio Moré, 5 horas e 11 minutinhos. Por aqui a gente segue tocando muita música bacana pra você. Daqui a pouquinho tem Biguinho Sensação pra turma lá da Fazenda Alta Alegre, lá no cantinho, hein?
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0: ouvinte.
1: Boa amigo Sandro. Gostaria muito que no final do programa você tocasse a música de Ana Paula Valadão, Aos Olhos do Pai. Em especial vai para minha netinha Maitê, que é aniversariante de hoje também, minha amiga Leide, aí no bairro Aimoré. Que o Senhor Jesus conceda a elas muitos e muitos anos de paz, saúde e felicidade, luz para o caminho delas e bênçãos sem medidas. Abraço, amigo Sandro. Fica com Deus. Uma boa tarde de sábado e um bom final de semana para você. E tudo de bom. Bom trabalho. Abraço.
2: O Cadol também tá ligado, Sandro Barreto. Alô pra todos que estiver na sintonia, Sandro. Vou mandar pra falar o nome de todo mundo hoje, não. Todo mundo sabe como é pra todo mundo. Mas eu tô na sintonia também, Sandro Barreto. Nesse educador, Sandro Barreto. Ai, ai.
3: O cantinho, hein?
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0: queria começar esse show tirando o chapéu e dizendo que eu tô muito feliz de estar aqui com vocês hoje. Muito obrigado pelo convite. Eu vim aqui em 2024 no Povoado. E eu quero dizer uma coisa, aproveitar que no meu show eu falo um pouco.
1: Ai, moré!
0: A partir de agora a gente vai viver. Porque viver... E uma liga... E já dizia, apanha o Fiote. Mulher bonita, ligado Nelore.

Muito bem, na sua Rádio Moura FM, são 5 horas e 35 minutinhos. Tá aí, você curtiu o sucesso do Silvano Salles. Quem manda em mim sou eu. Música bacana, hein? É, música boa você.

0: ouve aqui no Mesa de Bar da Imoré FM. Agradecendo a sua companhia, a sua audiência. A galera boa curtindo aí a programação Mesa de Bar da Imoré FM, hein? 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Falando que tá junto com a gente aqui no Mesa de Bar da Imoré, tá por aqui meu amigo Léo. Esse é o famoso Léo das Cavalgadas. É parceiro Sandro Coelho, viu? E aí, Léo, boa tarde.
1: Boa tarde, Sandro. Boa tarde aos ouvintes da Imoré FM. Quero aproveitar, Sandro, mandar um forte abraço aí pra Sandro Coelho, né?
0: Você é amigo do Sandro, né? Você é amigo do Sandro Barreto e também do Sandro Coelho.
1: Com certeza, amigo dos dois, né?
0: E de muito tempo, né?
1: Do Sandro Barreto, né? E também, Sandro, eu quero aproveitar, mandar aqui um forte abraço, que eu estive conversando hoje, por volta da manhã, né? O Jal, né? Quero aproveitar, mandar um forte abraço pra Jal, pra Dona Deste, é Dona Deste, né, a mãe dele?
0: Dona Deste,
1: é. Dona Deste, um forte abraço, Dona Deste, pra senhora, também pra Sueli, lá em Tapiramutá, né? A Celita, lá no Angico de Mairi, um forte abraço. A galera de Várzea do Poço, rapaz, que eu tive ontem, de noite, lá em Várzea do Poço. Também, a gente não pode esquecer, seu Teve, não tomando ar, né?
0: Isso.
1: É meu mano Cris, é... Pra toda a minha família também. Uhum. E a galera de Mundo Novo. E também, rapaz, eu quero mais pra Tailândia.
0: O pessoal da Rua da Banca ali também.
1: Com certeza, né? A Rua da Maçonaria, chamado, né, Sano?
0: Exato.
1: Também a galera aí lá de Mundo Novo, né? O Zé Carlos em Mundo Novo, um grande abraço. Também o Mundinho, rapaz, aqui em Piritiba. Forte abraço, Mundinho. Tá certo? E a galera da Nuvilha Morta, Carminha, é. E essa galera aí bonita aí. A Nuvilha Morta é Nova Esperança, né? Mais antigo Nuvilha Morta.
0: Isso.
1: Né,
0: Sandrão? Com certeza. Você falou aqui no Zé Carlos. Então, vendo logo a mensagem dele aqui, né? Então, vamos lá. Participação do ouvinte, nosso amigo Zé Carlos, lá da Vila do Coelho, Mundo Novo. Muito bem, vamos lá então. Boa noite, é quase boa noite mesmo, né? Meu humilde e amigo locutor Sandro Barreto, um alô para todos os ouvintes, Zé Carlos, Brandão Mundo Novo. Um alô para Leide, no bairro Aimoré, aniversariante de hoje, parabéns, muitas felicidades, hoje e sempre. Abraço, Zé Carlos, Vila do Coelho, Mundo Novo, tá pedindo música, Leandro e Leonardo, deve ser aquela música de parabéns, né? O Leandro e Leonardo.
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0: Manda um abraço aqui pro meu amigo Jailson, lá em Brotas, São Paulo. Gente boa, o mal que é palmeirense, né? O mal dele é ser palmeirense, né? Se fosse flamenguista, ganhava um 10, né? Mas como é palmeirense, vou dar 9,5 pra ele, né? Um abraço aí pra Jailson, lá em São Paulo, curtindo a programação da Imoré FM, lá em Brotas, né? Boa tarde, Sandro. Estou ligado, mesa de bar, um abraço. Avante palestra, Deus é mais, tá repreendido.
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0: O Palmeiras, mais uma vez, tá sendo bem ajudado, viu? Meter a mão no Vitória é com força, viu? Rapaz, nunca vi um negócio daquele não, viu? O que fizeram com o Vitória, meu irmão, é uma sacanagem, viu?
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0: Registrando também aqui a participação de Marcel Marques e de Biaporã, Mundo Novo, Bahia.
3: Boa tarde, Sandro Barreto. Marcel Marques aqui de Biaporã. Quero ouvir Toque 10, Cavalo ao Lado, para você e todos que estão ouvindo a programação.
0: Valeu, Marcel Marques, aquele abraço, hein? Boa pedida aí, viu? Daqui a pouquinho a gente toca aqui na programação Mesa de Bar da Imoré FM. Um abraço aí pra Ildemar, povoado Riachuelo, a turma aí também do Santo Antônio, lá em Mundo Novo, Muito obrigado pela audiência, muito obrigado pela companhia, viu? Oi, boa tarde, sou a Lana de Piritiba, passe uma música de Toque 10. És um coração, ofereço pro meu marido, Bia Pintor, e para todos que curtem, abraço Sandro Barreto, seu programa é muito bom. Valeu, Alana, aquele abraço. Um abraço aí também pro seu esposo Bia Pintor, né? Muito obrigado pela audiência, muito obrigado pela companhia, viu? Daqui a pouquinho vai rolar aí uma sequência com o Toque 10, né? Foram dois pedidos. Eis aqui um coração e também coração alado, né? Boa tarde pra Aninha lá em Baixa Grande, curtindo a programação da Imoré FM. Oi, Sandro, a programação tá mil, tô na escuta. Valeu, Aninha, aquele abraço, hein? Tudo de bom pra você aí, essa cidade maravilhosa, Baixa Grande, né? As margens da, da BA-052 aí, né? Da famosa Estrada do Feijão. Boa tarde, Sandro. Tô ligado no Mesa de Bar. Manda um alô aí pra todos nós aqui no povoado dos Mirandas, Mundo Novo, Bahia. É o Marcelo Pereira. Alô, Marcelão. Aquele abraço. Tudo de bom pra você aí, viu? Abraço a turma aí no povoado dos Mirandas, em Mundo Novo, Bahia.

0: Muito bem, na hora do ouvinte. Boa tarde, Sandro Barreto. Um ótimo final de semana. Boa tarde pra você. Feliz sábado. Rosa Dias, um abraço aí, viu, Rosa Dias. Muito obrigado pela audiência. Muito obrigado pela companhia. Bom sábado pra você também, viu? Chegando por aqui, nosso amigo Wagner, povoado do Salgado Grande, lá em Miguel Comum, Bahia.
1: Boa tarde, Sandro Barreto. Aqui é Wagner, do povo Salgado Grande. Se possível, toque aí pra gente. José Augusto, sábado.
0: Valeu, boa pedida, hein? Sandro. Todo sábado é assim, eu me lembro de nós dois. Essa música é linda demais, viu?
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0: Lorena do Cantinho também chegando por aqui. Boa tarde, Sandro Barreto. É Lorena do Cantinho. Passa uma música aí de Pablo. Toma uma. Que passa. O nome da música. Eu pensei que você ia tomar uma. O nome da música é Toma Uma Que Passa. Ofereço pra César do Bar, Margarete. Também o namorado. Um abraço a turma do Cantinho, viu? Um abraço aí pra minha amiga Glória no Cantinho. Tá sempre também na sintonia da Imoré FM, viu? Jailton tá tirando onda só porque o Palmeiras assaltou o Vitória, né? Bota pra quebrar, Sandro Barreto. Chora não, bebê. Segue o líder. Seguir o líder desse jeito aí tá difícil, né? Não sei o que tá acontecendo com esses caras do apito, viu? Tem coisa errada aí, viu, Jailton?
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0: Osmaíl de Núcleo Rural do Andaraí. Boa tarde, Sandro, boa noite. Manda um alô aí pra meu irmão Osmário, que está aniversariando hoje. Parabéns, felicidades. É irmão da Osmaíl, né? Osmário, lá em Andaraí. Parabéns, felicidades. Deus continue te abençoando sempre, viu? Boa tarde, Sandro. Se possível, passa uma canção do Zezé de Camargo e Luciano. Estamos na escuta, aqui no bairro Moré, tá pertinho da nossa rádio, né? Danila, Marcelo, Salas, Marcelão, cabra diferenciado. Daiane, Ediane, Rick, Nidi. Um abraço, turma aí, viu? Bom sábado pra vocês aí. Muito obrigado pela audiência. Muito obrigado aí pela companhia, viu? Boa tarde, Sandro. Tô ligado, mano. Alô pra minha. Essa é minha mãe, né? E também pra Tainá. Tá ligada. Então, um abraço aí pra Rosana, sua mãe, Dona Genivalda. E também Tainá. Um abraço à turma aí de Itapuã, Várzea do Poço, Bahia. Muito bem, vamos dar uma faturada daqui a pouquinho. A gente retorna aí, tocando sucessos do Toque 10, inicialmente, né? Depois, rola outras e outras. Também é José Augusto todo sábado, né? Minha memória hoje tá boa, viu?

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0: Muito bem, aqui no seu Mesa de Bar da Imoré FM, tá aí você gostinho, Robério e seus teclados, ou de casa ou de fora. Forrozinho bom, hein? Eu sou fã de forró, viu? Eu gosto de forró demais. Ou de fora. E agora? Balançado desse aí não tem parede não, né? Manda um abraço aqui pra Cristiane Pereira, lá em Mundo Novo. Ligado aqui na programação, Mesa de Bar da Imoré FM. Todos os sábados tá aqui ligado na Imoré, no Mesa de Bar, né? Muito obrigado pela audiência, muito obrigado pela companhia. A nossa amiga Cristiane Pereira, lá em Mundo Novo, Bahia. Gildemar, povoado do Cantinho, né? Fazenda Alto Alegre. Pediu sucesso aí de Biguinho Sensação, né? E passar o sucesso do cabra, né? Manda um abraço aí pra Dona Irene lá na Praça do Cansanção, ouvinte Mesa de Bar da Imoré FM. Muito obrigado pela audiência, pela companhia. Uma boa noite aí pra Sandro na Fazenda Brejo, lá em Baixa Grande. Um abraço a turma aí da Fazenda Brejo em Baixa Grande, curtindo a programação Mesa de Bar da Imoré FM. Muito obrigado pela audiência, muito obrigado pela companhia, viu? É Sandro e Leide, né? É o casal aí da Fazenda Brejo, lá em Baixa Grande, Bahia. Alô, Pedro, de João de Jovem, lá em Macajuba, também ligado aqui na Imoré. Muito obrigado pela audiência e pela companhia aí, viu? É, falando em companhia, quem tá ligado na Imoré é Joilson, é o Joy lá da Luiz Cedrais, né? Fala, Joy, boa noite.
1: Boa noite, Sandra. Aqui é Joilson da rua Luiz Cedrais, Bairro Canção. Eu quero ouvir qualquer música aí da Mazé, de Cristiano Neves, oferecer pra Azulejo dos Gatos, Tereza dos Gatos, oferecer pra Pedinho na Lagoa da Onça, pra Lucinha. E para todos os da Imoré FM, Sandro. Boa noite, obrigado.
0: Valeu, Joia, aquele abraço, hein? Muito obrigado pela audiência, pela companhia aí, viu? Rua Luizio Cedrais, lá no bairro do Cansanção.
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0: Muito bem, na sua Rádio Imoré FM. É 6 horas, 17 minutinhos. Manda um abraço aqui pra Nego Dinadinho, lá no Mucambo, Itapura, Miguel Comum. Também Bigode na Fazenda Bela Vista, lá no Mucambo, aquele abraço, hein? É, tá sempre aí curtindo a programação, Mesa de Bar da Imoré FM. Também Dizão e Sinhá, hein? Aí na região do Mucambo, muito obrigado pela audiência. Muito obrigado pelo rádio ligado aqui na 96 FM, hein? Um abraço aí pra Seninha na São Domingos, também o Negão. Alô, Negão, na São Domingos. É ouvinte também, Mesa de Bar da Imoré FM, né? Muito bem, agora você ouve sucesso, Zezé de Camargo e Luciano.

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0: Muito bem, na sua Rádio Moré FM, tá aí você curtindo o sucesso do Biguinho Sensação, aqui no Mesa de Bada e Moré. Fica comigo, ouça o que eu digo. Música bacana, hein? Biguinho Sensação, você curtindo aqui na programação da Imoré FM. É, quem pediu essa música aí foi a turma lá da Fazenda Alta Alegre, lá no Cantinho. Muito obrigado pela companhia aí, viu? Gilderlan, um abraço pra toda a sua família aí também, viu? Galera bacana que sintoniza 96 FM. Falando em sintoniza 96 FM, é a galera boa aqui que a gente vai mandar um abraço agora, hein? Muito bem, já já vai rolar também sucesso aqui do Cristiano Neves. Quem pediu? O nosso amigo Joy, lá da Luísio Cedrais, no bairro do Cansanção, né? É boa noite, meu jovem. Da hora esse forró aí. É, manda um alô pra minha mãe, Helenice, também Márcia, em Porto Feliz. É, do Mário do Pão, é, São Paulo, né? Curtindo a programação da Imoré, nosso aplicativo. Foi na hora lá do rastapé do Roberto e seus teclados, né? Ou de casa, ou de fora. Amanhã vou ver quem é. É, ele falou que o rastapé era da hora, é bom mesmo, né? Muito bom, bom demais.
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0: Muito bem, na hora do ouvinte, chegando por aqui, o nosso amigo Misso, lá das Tocas. Boa noite, Misso.
2: Boa noite, Sandro Barreto. Mandar um alusão pra toda a galera das Tocas. Pra José no Sítio Cajueiro, Nuca, Zica, Fogo, Ivo, Cachoeira Grande e toda a galera. Guilto de Olino, na Vistosa, Zé Nildo, Sorriso, compadre Arlindo. Eduardo, João de Maurício, Embuzeiro, Nelson, Gels Pantera e Bobó e Família na Areia Branca e todos que estão tá na sintonia. Oferecer a música Seresteiro da Noite para toda essa galera que está na sintonia, meu amigo. Tchau, um bom trabalho.
0: Valeu, Misso, aquele abraço. Muito obrigado pela audiência aí, viu? É, do Mário, lá de Porto Feliz, ele está em Poá, São Paulo, né? Muito bem, um abraço aí pra você ligado na programação da Imoré FM, nosso aplicativo, né? Lá em São Paulo. Ele que mandou um abraço aí pra Helenice e também Márcia, lá em Porto Feliz, né? Acho que eu tô com um problema de vista, eu vi pão, ou é fome, né? É, mas é Poá, São Paulo, valeu, aquele abraço. Porque eu tô aqui desde as 12h30, né? É, desde o meio-dia e 30, então acho que falei pão, deve ser fome, ó. Muito bem, vamos registrando aqui a participação do nosso amigo Rafael. Boa noite, Sandro. Gostaria de ouvir Cara Velha, Mulher Ingrata e Fingida. Ofereço para todos que curtem a música. Muito obrigado, com certeza aí. Tem a galera boa que curte essa música, viu? Minha amiga Lani, na Rua da Caixa d'Água, é fã aí dessa música, viu? É fã das Cavalgadas.

0: Mengão, Mengão do meu coração, já sei que é um dos dois, viu?
1: Olha, passa, boa noite, Sandro.
0: Opa!
1: Vaquejada aí, da cavalgada da lua.
0: Pronto, é, vai rolar aquela mulher ingrata e fingida,
1: é,
0: né?
1: Cida.
0: Ricardo
1: Santana tá pedindo.
0: Valeu, um abraço pra você, viu, Cida? Um abraço também pro Ricardo. Muito obrigado pela audiência, essa turma bacana aí. Tá sempre ligado aqui no Mesa de Bar da Imoré FM, hein? Muito bem, chegando por aqui a nossa amiga Julie. Boa noite, Julie.
2: Boa noite, Sandra. Passa a música aí de Altemar Druta, qualquer um aí. Obrigadinha, viu? Manda um pra mim.
0: Valeu, Julie, aquele abraço. Muito obrigado pela audiência aí, viu? Minha amiga Suzanete lá no Angico de Mairi. Boa noite, Sandro. Passa uma música de Toque 10, Fim de Noite. No fim de noite que eu não quis você. Manda um abraço aí pra minha amiga Tarciana lá em Porto Feliz. É, boa noite, Sandro. É Tarciana de Porto Feliz. Muito obrigado pelo alô que você mandou pra mim. É, muito obrigado pela audiência. Vou continuar mandando, hein? É, ouvinte com rádio ligado. É ouvinte lembrado, viu? Boa noite, Sandro. Aqui é Elane da Roda Caixa. Amo essa música, Mulher Ingrata e Fingida, cara,
3: velho.
0: Obrigado pela alô, tô ligado. É isso que eu tô falando, é ouvinte com rádio ligado. Com certeza é ouvinte que a gente lembra, né?

0: Muito bem, já já então vai rolar sucesso aqui na Imoré FM. Cara velha, mulher ingrata e fingida, né? É o nosso programa Mesa de Bar na Imoré FM, no oferecimento do nosso amigo Zé do Pastel. 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Marcelão também está junto com a gente aqui no Mesa de Bar da Imoré FM. Chegando por aqui o pessoal da Fazenda Brejo, lá em Baixa Grande, Bahia.
1: Boa noite, meu amigo Sandro Barreto. E aí?
0: Opa, tá tudo bem, graças a Deus.
1: Passa uma música top 10 aí, uma das músicas novas.
0: Vamos tocar aquela Fim de Noite, né? Foi pedido aqui agora.
1: Minha sogra de Orlândia, conhecida por Guel. E todos os amigos aqui da Fazenda Brejo que estiver na escuta. Minha família. E não esquecer de oferecer a você, meu amigo.
0: Valeu, Sandrão, aquele abraço, hein? É, meu amigo Sandro aí da Fazenda Brejo, lá em Baixa Grande.
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3: Boa noite, eu, Sandro. Aqui é Carlito do sítio Amada Amante, Mundo Novo.
0: Amada Amante.
3: Manda um abraço e uma paz e sossego para o seu José da Chácara, aí em Piritiba. E senhor Irineu do Rádio também. Somos muito amigos há muitos anos. Irineu, que é um grande amigo meu, e Zé da Chácara. É Carlito do Sítio Amada Amante. Passa uma música aí muito bonita para eles, qualquer uma que o senhor quiser. Valeu, é a primeira vez que estou participando do seu programa. Acredito em você atendido. Valeu,
0: meu irmão. Valeu, meu irmão, aquele abraço, hein? É, Amada Amante, lembrei agora daquela música de Roberto Carlos, né? Amada Amante, por isso eu corro demais, só pra te ver, meu bem. É, Roberto Carlos tem muita música boa, viu? Tem aquela música também, Lady Laura, me leve pra casa, Lady Laura. Que é, ele fez pra mãe dele, né? Roberto Carlos. Também tem aquela, por isso corro demais, só pra te ver, meu bem. Ave Maria.

0: Eu gosto de muitas músicas aí do Roberto Carlos, viu? Tem muita música boa, viu? Daquela música mesmo da Jovem Guarda ali, não tem pareia não, né? É, tem muita música bacana ali do Roberto Carlos. Acho que a música de Roberto Carlos que eu mais gosto é Corro Demais, né? Por isso eu corro demais, só pra te ver, meu bem. Essa é show de bola, viu? Muito bem, chegando por aqui nosso amigo Pingo.
1: Boa tarde, Curitiba. Boa tarde, 96. Boa tarde, Sandro Barreto. Boa tarde a todo mundo lá no Marcelino. Tô bem lá em Goiás, tô bem na cidade também. É, aqui em Curitiba, Bahia, todo mundo aí na escuta com o programa Sandro Barreto até hoje. Eu agradeço Sandro Barreto, passamos aí. Marcos das Antigas, Sandro Barreto, tô na escuta. Vou com você até 8 da noite. Ofereço aí o alô pra todo mundo lá em Goiás, também em Caldas Novas, também na capital Goiânia também. Todo mundo lá na escuta aí pelo aplicativo. E os amigos internautas, lá de São Paulo também, Limeira, em Guarulhos, também lá em Carapicuíba, São Paulo, ouvindo aí na escuta com o Sandro Barreto. Boa tarde, Sandro. Um ótimo programa com você, Sandro. Tô na escuta aí. Valeu, Sandro Barreto.
0: Valeu, Pingo. Aquele abraço. Tudo de bom pra você aí, viu? Muito obrigado pela audiência. Muito obrigado pela companhia, viu? Manda abraço aqui pra minha amiga Cleia na Panorama, também na sintonia da Emboré FM, mandando boa noite aqui. Muito obrigado pela audiência, muito obrigado pela companhia. Bom sabadão pra vocês aí na Panorama, galera bacana que sintoniza a Emboré FM, viu?

Muito bem, na sua Rádio Moura FM, tá aí, você curtiu o sucesso do Cristiano Neves, A Paixão do Brasil. O nome da música é Cicatrizes, né? Música bacana, você curtindo aqui no Mesa de Bar da Moura FM. Agora há pouco falei de pão, aí minha amiga Cleia lá da Panorama mandou aqui umas travessas aqui cheias de pão, pão caseiro, hein? A coisa mais linda, viu? Ela disse que aceita encomenda, então se você aí quiser comer um pãozinho caseiro no capricho, fala aquele cabra lá, no capricho. É, nossa amiga Cleia da Panorama aí, é caprichosa, viu? Mandou a foto aqui de uns pãozinhos caseiros aqui, o negócio tá bonito, viu? Manda um abraço aí pro meu amigo Renilson, na tabela, Renilson Pedreiro, também fabricando portões. O cabra é desenrolado. tá lá curtindo a programação, Mesa de Bar da Moura FM. Abraço aí pra Renilson, toda a sua família, muito obrigado pela companhia, pela audiência. Você tá construindo, quer botar um portão bonito na frente da sua casa aí. O cabra tem preço, prazo, qualidade no serviço aí, o cabra é desenrolado.

0: Muito bem, registrando também aqui a participação da nossa amiga Leide, a esposa do Sandrão lá da Fazenda Brejo, lá em Baixa Grande, né? Olá, Sandro, boa noite. Tudo bem, sou Girleide, da Fazenda Brejo, em Baixa Grande. Gostaria de ouvir uma música de Toque 10, das mais novas. Ofereço para minha mãe, Jorlândia, para o meu filho Ezequiel, para o meu esposo Sandro, para você e para quem gostar da música. Estamos sempre na escuta, muito obrigado, amigo. Essa rádio é nota mil. Valeu, Leide, um abraço para você aí, viu? Então daqui a pouquinho aí a gente toca sucesso, Toque 10. A gente vai tocar aquela fim de noite, né? Então a galera pediu já aqui, a mesma música, né? A gente vai tocar aquela no fim de noite que eu não quis você. Música boa, viu?
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0: A minha cunhada chama Girleide, né? Eu achei que não tinha outra pessoa com esse nome. Aí apareceu a esposa do Sandrão, né? Girleide.

Muito bem, já já a gente toca então o sucesso aí do Toque 10, fim de noite. Daqui a pouquinho também tem Altemar Dutra, né? Que pediu pro nosso ouvinte aí, a Julie. Muito obrigado pela audiência. Também vamos tocar um sucesso aí do Roberto Carlos, a turma aí do Sítio Amada Amante, lá em Mundo Novo, Bahia, viu?

0: muito bem, antes da gente tocar o próximo sucesso, manda um abraço aqui pra Juninho Play, tá na sintonia da Emboré FM. Alô, Juninho Play, aquele abraço, ótima noite pra você aí, viu? Juninho Play mandou até um áudio, vamos lá.
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0: Bora ouvir o áudio do Juninho Play. Boa noite, Juninho Play.
2: Manda abraço aí, Sandro Barreto. Ah. Para os Ser Raul e Dona Margarida. E Dona Margarida, lá na Praça Getúlio Vargas. Um abraço aí, valeu aí.
0: Valeu, Juninho Play, aquele abraço, hein? Muito obrigado pela audiência, pela companhia, viu? Nelson Ducadó também tá por aqui. Vamos registrando aqui a participação, nosso amigo Nelson Ducadó. Boa noite.
3: Manda meu alô, Sandro Barreto. Quem falou Nelson Ducadó, Sandro Barreto. Manda um alô pra nós aqui, meu velho. Ah, Sandro Guerreiro.
0: Valeu, Nelson Ducadó. Muito obrigado pela audiência aí também, viu?

Manda abraço aqui também pra Zélia, Raimundo, Sítio Primavera, né? Tá todo mundo ligado aqui na Emboré FM. Muito obrigado pela audiência aí, viu? Ótima noite pra vocês aí, do Sítio Primavera.

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2: Boa tarde, Sandro Barreto, aqui é Alda Matos, aqui em Tapiramontá. Passa a música Amado Batista aí, qualquer uma, todas é boa. Feliz pra você, pra toda a sua família e todos que curtem, todos aí da rádio. Que Deus abençoe nosso final de semana. Tudo de bom, Sandro. Um abraço.
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1: Muito bem, na sua Rádio Moré FM, são 7 horas e 21 minutinhos. Aí você curtiu o sucesso, o seu desejo. Yarachê Alessandro, você curtindo aqui no Mesa de Bar da Moré FM, a música nua. Música bacana você ouve aqui no Mesa de Bar da Moré, hein? Muito obrigado pela audiência, pela companhia. Você do outro lado do rádio, curtindo a 96 FM. Boa noite para você que tá em casa. Boa noite para você no trabalho. Abraçando você nas fazendas, distritos, povoados. Abraçando você em toda a nossa região. Curtindo a programação Mesa de Bar da Imoré FM. Abraçando você também no aplicativo da Imoré. Muito obrigado pela companhia, hein? Para você que é aniversariante de hoje, desse sabadão, parabéns, felicidades. E Deus continue abençoando sempre, sempre a sua vida, hein?
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1: Um abraço aqui para Helenice, Alene, povoado do Santo Antônio, lá em Mundo Novo. Muito obrigado pela audiência, pela companhia. Noilson em Barracas, Várzea da Roça, aquele abraço, hein? É, tá sempre aí curtindo a programação, Mesa de Bar da Imoré FM. É, manda um abraço também pra turma aí do Sítio Velho, Maria Eduarda, Celi, Serlindo, aquele abraço, hein? Galera bacana aí que sintoniza 96 FM.

Muito bem, manda um abraço aqui pra Cíntia lá na Palmeirinha, também ouvinte, mesa de Bademoré FM, meu esposo Delo Cid. Um abraço a turma aí da Palmeirinha, sintoniza aí Moré FM. Alô, Bé na Palmeirinha, aquele abraço, hein? Também ouvinte, mesa de Bademoré FM, né? Manda um abraço a turma aí da Fazenda Lagoa Redonda, galera bacana aí, curtindo a programação, mesa de Bademoré, viu? Muito bem, por aqui a gente segue tocando o melhor da música pra você. Agora tem Júnior Viana, Deus e Eu, canção bacana. Você ouve aqui no Mesa de Bademoré.

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1: Boa noite, Sandro Barreto. Aqui é Zé da Chácara, aqui do bairro Eterval da Cis. Quero mandar um alô aí para o compadre Carlito aí na Serra do Cobé, no sítio Amado Amante. Quero mandar um alô para Jorgete, velho e famílias aí, Orlando, Ina, Davi e a turma toda aí no sítio Bom Viver. Aqui no bairro Eterval da Cis, para a dona Denise, Cida, Ricardo, Bahia, Lucinha, Deise, Moreninho, Nicole e a turma toda, Darluce, Poli, Dona Maria, Nerivaldo e demais pessoas. Lá no Mundo Novo, para minha neta lá na Portelinha, Beatriz, para Marina e família, no Covão, para Inácio, Giovana e o pequeno Pedro Henrique, na Vila do Coelho, para o Coelho, velho que é o patriarca de lá e todos os amigos que eu tenho lá, Abel, meu cunhado e outros mais. E aqui em Piritiba, de uma ponta a outra, de 1 a 100, para não esquecer de ninguém. Todos amigos. E a música que eu peço é a música de Tarona Cigano, 2005, Doméstica. Ofereço para todo mundo que gostar da música. Boa noite, Sandra Rita. Que Deus lhe abençoe.
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2: É, boa noite, Sandra. O que tá falando aqui é Sonhos Populares Novos. Sandra, você é a música de Galego do Estrecado. Eu ofereço pra minha mãe nos Populares Novos, Renilde, pra minha filha Ginaílson. E para todos que estão tá ouvindo a Moré, aí Moré, e para vocês, viu, Sandra?

0: Muito bem, na sua Rádio Moura FM, são 7h47. Tá aí você curtindo o Galeguinho dos Teclados. Quem pediu essa música aí foi a nossa amiga Sônia, lá nas Populares Nova, né? Muito obrigado pela audiência, muito obrigado aí pela companhia, viu? Muito obrigado pelo Rádio Ligado aqui na 96 FM.
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0: 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Também junto com a gente aqui no Mesa de Bar da Imoré FM, o nosso amigo e vereador Marcelo Oliveira, trabalhando, defendendo os direitos cidadãos na Câmara de Vereadores, está todos os dias trabalhando lado a lado com o povo. E Marcelo Oliveira também está junto com a gente aqui no Mesa de Bar da Imoré FM. Valeu, Marcelão, aquele abraço.
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0: Mas estou te... Grande abraço aí pra Jailton do Sítio Machixe. Estou te esperando. Na sintonia da Imoré FM. Muito obrigado pela audiência aí, viu?
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0: Muito bem, por aqui a gente ainda segue tocando muita música bacana pra você ainda, viu? Na programação Mesa de Bar da Imoré.

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2: Fala aí, Sandrão. Boa noite, Sandro. Sandrão, se for impossível, meu amigo, passa pra mim aí um sucesso de Giovanni Senna. Vou oferecer pra você, pra toda a galera da Rua do Copo e todos que curtem seu programa, viu? E pra Nilton e Reinaldo, viu? E o Flamengão, hein? O Vascão hoje empatou, hein? Quarta-feira nós atropelamos.

Muito bem, na sua Rádio Moré FM, agora são 7 horas e 56 minutinhos. Chegando ao final do nosso programa, Mesa de Bar na sua Rádio Moré FM. Agradecendo a sua companhia, sua audiência. Manda um abraço aqui para Walter, lá em Tapiramutá, Bahia. Muito obrigado pela audiência, pela companhia aí, viu? Forte abraço, bom sábado. Vou ficando por aqui, desejando para você tudo de bom, que Deus continue abençoando sempre a sua vida. Para você que é aniversariante de hoje, parabéns, felicidades. Que Deus abençoe aí, te proporcione um bom final de semana, uma ótima semana, sempre na positividade, sempre com coisas boas, né? Vou finalizando nosso programa ao som do Júnior Miranda, também lá da cidade de Tapiramutá, né? A música absoluta.

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1: 8 horas.
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1: 8:02.
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6: 8 e 8.

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1: Primeiramente, vou lançar um pronunciamento aqui antes, né? Que na Bahia o que bate é maluquice, então eu vou lançar de maluquice aqui. Se for pra me escutar e levar a sério, nem escute. É, a parada é essa. Skinny, o gangster da rocha. Bota a peça pra cima, tô brincando, calma. É a rocha, vamos embora. Alô Levi, alô DDL, assim ó, ó, pega.

Talvez você está no meio de uma tempestade, prestes a largar tudo, abandonar o barco, os remos, parar de lutar. E no meio disso tudo ele aparece para dizer bem no seu ouvido que você precisa ouvir. Escute.

Aleluia! Eu creio, Jesus. No Evangelho de Marcos, capítulo 4, versículo 35, a palavra de Deus nos relata que Jesus Cristo chama os seus discípulos para ir para o outro lado. Eles entram no barco. Quando eles entram naquele barco, a Bíblia nos relata que vem uma grande tempestade. E a Bíblia fala que Jesus Cristo estava dormindo com a sua cabeça no travesseiro, lá dentro daquele barco. E os discípulos pensando: não, mas Jesus está aqui, nada de mal vai acontecer. Só que a tempestade estava lá. Eles acordam Jesus. E quando eles acordam o Senhor, a Bíblia relata que ele acorda, ele levanta. Ele vai lá e fala para o vento: acalma-te, vento. Acalma-te, tempestade, porque eu sou o dono do vento. Eu sou o dono da tempestade. Ele trouxe a calmaria para aquele discípulo. A Bíblia fala no Evangelho de João que Marta, Jesus Cristo amava Marta, Maria e Lázaro. Mas mesmo assim a morte chegou dentro daquela casa. Mas no quarto dia ele chegou. Ele trouxe vida, ele trouxe calmaria. Porque aonde Jesus está, ele traz vida, ele traz calmaria. Eu quero dizer para você, eu não sei a tempestade que você está passando, mas se Jesus Cristo estiver contigo no barco, a calmaria vai chegar. Essa tempestade vai passar e o nome do Senhor vai ser glorificado na tua vida.

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0: todo mundo já teve a página da sua vida manchada. Só que quando Jesus entra, ele vira a página.
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0: 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Vamos cantar.

Aleluia. Louvado seja o teu nome, Senhor. Quero que você cante comigo bem forte agora.

Se você crê, adore a Jesus aí, que é só Ele. É só Ele. É só Ele que pode mudar. É só Ele que pode virar a página. Há muitas pessoas que tentam procurar felicidade em outro lugar, mas não existe, né? Só em Jesus, irmão. Só em Jesus. É só Ele que pode mudar.

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1: Aleluia!

0: A lei da gravidade não impedirá aquele que é salvo de subir para o céu, em algum lugar nas asas do universo.
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